0: 21h08.
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Tereza, é com muito pesar, com muita dor no coração, né, que nós, fãs desse astro aí, chamado Rivas, nos deixou nesse domingo, dia 5. Infelizmente, perdemos mais um astro. Que nós, fãs desse astro aí, chamado Rivas, nos deixou nesse

0: Você tá preparado pra morte? Ninguém tá. Ninguém tá preparado. Eu peço a você que reflita. Tem gente que quer ser mais que um, mais que outro. Um porque tem ali uma BMW, outro tem um Fusquinha. Aí já nem fala mais com aquela pessoa, com aquele orgulho besta. Você não vai levar nada. Tudo aqui fica. Então eu acho que a humildade é acima de tudo. E isso, não só o Rivas, quanto também o irmão dele, o Jamaica, teve. E eu tive o privilégio de conhecer esses caras desde infância, desde quando eles moravam ali, ó, na Chaparral. Para mim é um orgulho saber que esses caras aí fizeram parte da minha infância, fizeram parte da minha vida. Rivas, Jamaica, esteja onde você estiver, meus irmãos, um dia nos encontraremos. Que Deus o tenha em um bom lugar. Vai restar saudade, mas é como se diz, a vida segue normalmente. Esteja em paz, amigo, aonde você estiver.
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0: Elias Mas, andando a pé, porque carro eu perdi, né, que não era meu. Já mudar com a mão e tirar com a outra, cê tá ligado? Andando a pé no Moveneiro, eu lembrei que alguém falou pra mim, meu, Deus tem um plano na sua vida. Eu lembrei das veinhas, aquelas mulheres zona de coque, tá ligado? Deus tem um plano na sua vida, e pá, eu... Para. Minha mãe falava de Deus pra mim, eu falava isso. Se o Deus me der 100 reais, eu vou pra igreja. Barato é louco, né? Mas, irmão, na situação que eu tava, eu precisava falar com alguém. Eu vou falar com quem, truta? Eu vou falar com meu parceiro? Com meus amigos? Com as minas que eu catava? Vou falar com quem? Na situação que eu tava, irmão, com o coração arrebentado, eu resolvi falar com Deus, irmão. Quando eu entrei naquele lugar, uma pessoa já veio, me abraçou, falou que me amava e não entendi nada. Porque nem minha família acreditava mais em mim. Comecei a chorar e resolvi falar com Deus.
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0: Pai, quantos espinhos já pisei, Senhor. Senhor, não foi fácil, mas eu cheguei.

0: Senhor, eu sei que pra ti eu tenho valor, papai.
1: Senhor, sei que pra ti.
0: E que eu só posso confiar no seu imenso amor.
1: E que posso confiar no seu imenso amor.
0: Porque mesmo sendo pecador.

0: E depois que eu falei com Deus, irmãos, não existia mais nada ao meu redor. Eu comecei a ouvir as pessoas orar. O pastor falava, já não era mais com todo mundo, mas era diretamente no meu coração. Parecia que era tudo para mim.
1: Jesus é o caminho, a verdade e a vida. Ninguém chegará ao Pai a não ser pelo Filho. E nessa noite de hoje, você que entrou por essa porta, não foi por acaso nem por qualquer maneira, porque o Senhor dos Exércitos tem uma obra a fazer na tua vida. E você que gostaria de aceitar Jesus como o grande Salvador da tua vida, repita essas palavras comigo. Senhor,
0: Senhor,
1: nessa noite de hoje,
0: nesta noite de hoje,
1: eu entrego
0: a minha vida
1: em tuas mãos.
0: Escreva
1: o meu nome
0: no livro da vida.
1: E essas pessoas que aceitaram Jesus como grande Salvador, eis que o Senhor faz nova todas as coisas em teu viver.
0: A minha vida eu entreguei na mão de Deus. As minhas lágrimas já não eram mais lágrimas, se transformaram em bênção. Porque uma coisa eu sei, mesmo sendo pecador, o Senhor me ama como eu sou. Mesmo sendo pecador, o Senhor me ama como eu sou. Irmão, e a partir daquele dia minha vida mudou completamente, cara. E eu não precisei mudar de roupa, mudar de estilo de falar. Eu não precisei largar o rap nacional. A única coisa que eu tive que aceitar, Cristo veio para livrar eu do pecado. A única coisa que eu tive que mudar é o meu coração. Porque agora eu nem te conheço, mas eu posso falar para você. Eu te amo, moleque. Eu te amo, menino. E você precisa de você fazer parte desse patamar. Porque Deus está te chamando. Começou, Mano Reco e a Jornada.

é correria, infelizmente tem sido assim. Os anos se passam e a nossa juventude cada dia se afunda mais no mundo do crime. Tantas famílias diferentes, com histórias parecidas. Mães que sofreram para criar seus filhos e hoje sente a sua falta. No dia em que os jovens abrirem os olhos e perceberem que o sol brilha para todos e que Deus o conforte o coração de quem só tiver um dia de visita, que não suporta e chora mais.

Havia um homem na terra de Uz, cujo seu nome era Jó. Homem obediente, temente, fiel aos mandamentos de Deus. Certo dia, os filhos do homem estavam na presença de Deus, e junto aos filhos do homem apareceu Satanás. A Bíblia nos fala que Deus perguntou para ele assim: de onde vens? E o diabo respondeu para Deus assim: ó, de rodear e vagar pela terra. Então Deus falou pro inimigo assim: ó, você observou lá embaixo, você viu meu servo Jó? O inimigo falou para Deus assim: vi sim. Aí Deus falou assim: aquele homem é fiel, aquele homem eu tenho orgulho nele, temente, obediente. Aí o diabo falou para Deus assim: ó, ele é assim porque ele tem boa família, bons animais, saúde, bons filhos. Me deixe tocar naquela vida dele, na família, no que ele gosta, para ver se ele não murmura e não blasfema na tua face. Deus falou pro diabo assim: então vai. Só não te deu permissão de mexer na vida daquele homem. Irmão, o diabo veio pra terra com a autoridade que foi dada por Deus pra tocar naquela vida, pra mexer naquela vida.

Deus não olha, que Deus não cuida. Cuida você então. Porque Jó, sabe o que ele fez? Ele rasgou sua veste, ele raspou a sua cabeça e se prostrou no chão a adorar e a louvar a Deus. Mas o inimigo não ficou contente não. O inimigo foi e colocou em Jó uma doença, uma lepra. E Jó estava no chão, leproso, doente, quase morrendo. Os anciões da época, anciões como aqueles lá que crucificaram e mataram Jesus Cristo, ou como esses anciões de hoje, que usam a teologia para maldizer muita coisa e ganhar dinheiro.

aí, ó, e morre. Ele falou pra mulher assim: mulher, se eu nasci pelado do ventre da minha mãe, pelado também eu posso morrer. Se Deus me deu tudo o que eu tinha, Deus tem autoridade de tocar, de tirar, fazer o que ele quiser. E ele não vai deixar de ser Deus por isso não. Louvado e glorificado seja o meu Deus. Prostrado, adorando a Deus. Sabe o que Deus fez, irmão? Deus orgulhou, Deus teve prazer naquela vida. E o inimigo não venceu, não. E sabe o que Deus fez? Restituiu. Deus deu em dobro tudo que ele tinha. Deus levantou aquele homem. A Bíblia fala que ele foi um dos homens mais ricos que teve naquela época. E assim vai Deus a fazer com você.

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6: Já estamos de volta com o nosso segundo bloco por aqui.

0: 619-9420-9260. Esse é o telefone pra você mandar teu alô, mandar teu salve, claro, fazer a festa aqui juntinho com a gente, tá bom? 619-9420-9260. Gente, lembrando a vocês que é o seguinte, hein? O programa Movimento Hip Hop Oficial começa sempre às 15 horas, tá? Trazendo pra você aqui muito, mas muito hip hop e muita música pra você. Já, já, a gente vai mandar uns alô. Vamos mandar um alô agora. Agora não, né? Tá bom, então no terceiro bloco a gente manda aquele alô especial, tá? Mas eu quero mandar um alô pro um aí que tá nos ouvindo. Ô maninho, um alôzaço pra você aí, tá? Olha só o que que ele trouxe. Preste atenção, que nem diz esse, o saudoso amigo DJ Celção. Morra do coração. Essa, com certeza, é pra quem gosta de som forte.
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Só musicaço, só as boas por aqui em www.movimentohiphopdf.com.br. Esse aqui é o primeiro programa do mês de julho, mês 7, né? De 2026 por aqui. Tá gostando, tá? Cara, aqui é só musicão, hein? Olha só, prepara o coração pro terceiro bloco. Se o segundo foi venenoso, imagina o terceiro, hein? Vai ser loucura. 69-9420-9260, segura aí, já tem mais.

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4: Já estamos de volta com o nosso segundo bloco, nosso terceiro bloco por aqui.

participando com a gente. Telefone mais cobiçado de Brasília. Sabe qual é? Sabe não? Então vou te falar, tá? 619-9420-9260. Gente, é uma pancada de gente que está ligada aqui no nosso Movimento Zap no 619-9420-9260. Deixa eu lembrar você que o programa Movimento Hip Hop DF tem apoio total da Estilo Black, é isso mesmo, né? E também, da Estilo Black não, Tribo do Rap, alô Ivanice! Sempre esqueço, que é isso, hein? E claro, também, apoio total aí, né, do meu amigo André Games, aí no Shopping Popular de Ceilândia, tá bom? Gente, olha só, quero lembrar você também, tá? Que o programa Movimento Hip Hop DF tem reprises, tem reprises, tá? Se você não ouviu, começa a ouvir, tá bom? Sempre do horário ali das 19 horas, não, das 21 horas, 22, né? Das 22 horas de segunda a sexta, às 21 horas é nos sábados e nos domingos. E também, claro, né? Tem também de manhã, tá? No sábado, a partir das 9, das 6 da manhã até as 9 da manhã, né? Mas o horário nobre espalha pra todo mundo, é das 15 às 18 horas. Horas, tá bom? Posso contar com você? Claro que posso, né? Então tá certo. Deixa eu mandar um forte abraço aí, beleza? Pra muita gente que está ligada aqui no programa Movimento Hip Hop DF. Gente, como é muita gente, eu vou dizer os números aqui, beleza? Porque senão não vai sobrar tempo. Então vamos lá. Mandar uma alôzaça aí pra esse mano aqui da Operadora 619. 905, final 55, tá ligado com a gente. Essa outra pessoa aqui da Operadora 61-8184, final 89, tá ligado com a gente. Esse amigo aqui, ó, da Operadora 61-9918, final 57, tá ligado com a gente. Essa outra pessoa aqui, ó, da Operadora 619-9521, final 76, tá ligado com a gente. Alô, Locutor Santos! Lembrando que o Locutor Santos tá agora aqui com a gente nos sábados, tá bom? Sábado tem um DJ do Rio de Janeiro, que ele vai estar aqui, e a apresentação vai ser do Amigo Santos, tá? Sábado Dance. Lembrando que você que é DJ, tá afim, né, de mandar teu set mixado, manda pra gente lá no Gmail, tá? No djnegogilson@gmail.com. Anotou aí? djnegogilson@gmail.com, tá? Todos os sábados, das 19 às 21 horas, tem Sábado Dance. E lembrando que agora é com a apresentação, apresentador do meu amigo Santos Todinho. Esse Santos se inventa. Gente, vamos balançar por aqui. No outro bloco vou dizer mais alôs pra galera. Tá valendo? Enquanto isso, você pode mandar aí tua mensagem, teu alô, teu salve aqui, ó, no programa Movimento Hip Hop DF. Eu te peço uma coisa, aumenta o volume, deixa o som por nossa conta, que essa daqui é impossível você ficar parado. Aumente o volume!

Cara, isso é música, hein, Dexton? Sufusão. Deixa eu mandar uma losaça aqui, gente. Uma pancada de gente tá ligado aqui com a gente. O Sérgio, ele fala assim: oi, Gilson, bom dia, boa tarde. Manda uma losaça pra mim, sou o Sérgio aqui de Sobradinho 2. Sérgio, uma losaça pra você, tá bom? Oi, rapaziada, Gilson, manda uma losaça aqui pra galera aqui da Guariroba, a galera dos Passinhos. Uma losaça aí pra galera aí, né? Da Guariroba aqui em Ceilândia, a galera dos Passinhos. É, Vanusa, oi, bom dia, boa tarde, Gilson. O programa tá top hoje, hein? Poxa, cara, fiquei sabendo o que aconteceu com mais um que nós perdemos. Pois é, né? Felizmente, perdemos nosso amigo Rivas por essa doença maldita chamada câncer. Inclusive, até no nosso programa de rádio, de ponta a ponta na notícia, eu falei isso. Gente, se cuida. Se cuida enquanto é tempo. Doença é coisa séria, tá bom? Emerson, manda um alôzão aí pra mim, Gilson. Emerson, aqui ó, de Valparaíso, Goiás, estou curtindo aí o programa, tá top, tu é o cara, que isso, Emerson. Vaninha, nome da minha irmã, ó, Vaninha, manda um alôzão aí pra toda a galera aqui, beleza, do Sudoeste, gostaria que tu rolasse pra nós aí a música aí da Bilce, tá anotado aqui, tá, querida, a gente vai dar um jeito aí de tocar essa música pra você, tá bom? Bem, vamos aqui aos nossos apoiadores. Já já a gente volta encerrando com chave geral por aqui. Você já sabe como é que funciona, né? Você já tá por dentro.

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Muito bem, então a gente já está de volta com o nosso último bloco. 69-9420-9260. Gente, mas aqui o celular não para de tocar. Meu Deus do céu. Deixa eu mandar uma losaça aqui, beleza? Pra a Regiane, que tá curtindo a gente lá no Guará 2. Regiane, obrigado, tá? Por estar ligado com a gente. Matheus, tá curtindo a gente lá em Ceilândia. Valeu, Matheus. Um alozaço pra você. Deixa eu mandar um alozaço aqui também, ó. Pra esse mano aqui, ó, da operadora. É 619403, final 67. Fala assim, ó. Tocando só as boas, com certeza. Deixa eu mandar um alozaço aqui, beleza? Pra essa pessoa aqui da operadora 619428, final 66. Esse mano aqui, ó, da operadora 618429, final 31. Esse aqui também, da operadora 618523, final 51. Esse mano aqui também, ó, da operadora 618156, final alguma coisa. E esse mano aqui, ó, da operadora 619231, final 77. Gente, é muita gente ligada. Se eu não mandei teu alô, me perdoa, mas no próximo programa a gente vai mandar. Por falar disso, quero lembrar vocês que a gente vai cobrir férias. E se a gente vai cobrir férias, então a gente vai entrar na reprise, tá? Mas provavelmente lá pro dia 16 de agosto a gente volta a gravar, tá bom? Beleza? Lembrando que esse aqui é o nosso último programa que nós gravamos do mês, tá? Mas em agosto, dia 16, dia 17, por aí, a gente volta a gravar, porque a gente vai cobrir férias lá do serviço. Beleza? Então fica aí a dica pra vocês, tá? 69-9420-9260. Bem, eu não poderia fechar o programa de hoje, né? Sem tocar a música desse clássico, né? Um dos cantores de rap que realmente me ensinou muito. Eu tenho o maior carinho por esses dois, tanto pelo DJ Jamaica, que foi o cara do meu TCC, quanto o Rivas, também que me deu outra oportunidade até nas entrevistas. Tem uma história do Rivas aí que eu lembro quando ele foi lá no meu serviço para fazer um vídeo com relação ao aniversário da Ceilândia sobre aquela caixa d'água. Foi fantástico. Não sei onde é que tá essa foto, mas se eu tiver, eu vou postar aí nas redes sociais para vocês verem. Então, a gente vai fechar muito bem esse bloco com homenagem a esses dois artistas que, infelizmente, nos deixaram.

0: meia-noite, em ponto.
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0: Zero hora e 56 minutos.
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1: 1 hora e 6 minutos.

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1: 1:32.
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3: 2 horas e 9 minutos.
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1: Toda honra e toda glória ao nosso Senhor Jesus Cristo. Te pedimos a tua bênção, meu Deus. Amém.

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1: 2:41.
2: E que Deus o tenha em um bom lugar. Em nome do Pai, do Filho, do Espírito Santo. Amém.

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3: Porque todo que é nascido de Deus vence o mundo, e esta é a vitória que vence o mundo, a nossa fé. 1 João, capítulo 5, versículo 4.

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só restam lembranças daquela velha infância, em que a inocência tomava conta dos nossos olhares, que a maldade era encarada como uma brincadeira, que no puxão de orelha não nos trazia tristeza, que a falsidade eu ainda não conhecia, e quando muitos choravam para mim era só alegria, que o choro vinha quando eu queria e não podia, aí eu percebi o valor que a vida tinha. 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

não se contendo em perder, para que no momento das fraquezas saibamos nos fortalecer. Eu vou tentando entender certas fases da vida, em que momentos de alegria se transformam em grandes feridas, e que o pensamento se perde ao relento, e que o domínio da solidão é uma questão de tempo. Isso não é heresia, e sim a pura verdade, uma forma de dizer

0: 3 horas e 32 minutos.
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nós que tava no carro. Acorda, neguinho, o clima é nós aliado. Cadê o isqueiro, hein? Oh, dia abençoado. E hoje ainda.

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0: 3:47.
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0: 4 horas e 44 minutos.
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2: Antigamente, tá ligado, parceiro? 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Levanta o copo pro alto e faz um brinde à prosperidade, parceiro.

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1: 4 horas e 53 minutos.

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3: 5 horas e 56 minutos.
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6:04. 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

0: Não que eu procure ou esteja ávido pelo seu donativo, mas interesso-me e estou ávido pelo fruto que aumenta o seu crédito, a colheita de bênçãos que estão se acumulando em sua conta. Como diz Filipenses 4:17, seja como uma criança. Nós, fraquinhos de oração, temos medo de orar errado. Qual a etiqueta esperada e o código de conduta para a oração? E se eu me ajoelhar ao invés de ficar em pé? A resposta de Jesus em Mateus 18:3. Tornem-se como crianças, despreocupados, cheios de alegria, brincalhões, brincalhonas, confiantes, curiosos. Confiem mais e se exibam menos. Deus prefere este cumprimento. Deus, o Senhor, é meu papai e eu, seu filho. É difícil se exibir e chamar Deus de papai ao mesmo tempo. Impossível, de fato. Lembre-se, a oração não depende de como você ora. O poder da oração depende daquele que escuta a oração. Aqui está um desafio simples de oração para você hoje. Junte-se à sua família, principalmente se você tem crianças, e ore por pelo menos uns 4 minutos. E seja honesto, honesto para com Deus. Peça a seus filhos para que orem também, e você verá neles a honestidade que Deus espera do seu próprio coração. Momento Fé no
1: Criador. Uma palavra com o Pai.
0: Deus Pai Todo-Poderoso, eu, juntamente com esses ouvintes amados, nós somos pecadores, Deus. Erramos muitas vezes e erramos porque queremos. Por isso somos pecadores, Pai. Cometemos enganos, fazemos coisas erradas, coisas que o Senhor detesta. Por isso, Deus, perdoe-me, Senhor. Nós pedimos, como crianças agora, perdão aos nossos pecados, Pai. E por demais, somos gratos a Ti e por Jesus Cristo. Amém.
1: Que privilégio ter a mesma mão que fez o universo e espalhou as estrelas, escrevendo seu nome no livro da vida. Louve a Deus por isso e declare agora Cristo como seu Senhor e Salvador, buscando a partir daqui o perdão e uma vida correta. Deus alegra-se por todo aquele que assim desejar de todo o coração.

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1: 6:09.
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0: beleza? É com muito pesar, com muita dor no coração, né? Que nós, fãs desse astro aí, chamado Rivas, nos deixou nesse domingo, dia 5. Infelizmente, perdemos mais um astro do rap nacional. Que Deus possa tê-la, né? Aonde ele estiver. A gente sabe, gente, que nessa vida, a gente já sabe que a gente só tem dois caminhos: nascer e morrer. Aí eu te pergunto, você tá preparado pra morte? Ninguém tá. Ninguém tá preparado. Eu peço a você que reflita. Tem gente que quer ser mais que um, mais que o outro, um porque tem ali uma BMW, outro tem um Fusquinha, aí já nem fala mais com aquela pessoa, com aquele orgulho besta. Você não vai levar nada. Tudo aqui fica. Então eu acho que a humildade é acima de tudo. E isso, não só o Rivas, quanto também o irmão dele, o Jamaica, teve. E eu tive o privilégio de conhecer esses caras desde infância, desde quando eles moravam ali, ó, na Chaparral. Para mim é um orgulho saber que esses caras aí fizeram parte da minha infância, fizeram parte da minha vida. Rivas, Jamaica, esteja onde você estiver, meus irmãos, um dia nos encontraremos. Que Deus o tenha em um bom lugar. Vai restar saudade, mas é como se diz, a vida segue normalmente. Esteja em paz, amigo, aonde você estiver.
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0: Elias Mas, andando a pé, porque carro eu perdi, né, que não era meu. Já mudar com a mão e tirar com a outra, cê tá ligado? Andando a pé, no Moveneiro, eu lembrei que alguém falou pra mim, meu, Deus tem um plano na sua vida. Eu lembrei das veinhas, aquelas mulheres zona de coque, tá ligado? Deus tem um plano na sua vida, e pá, eu... Para. Minha mãe falava de Deus pra mim, eu falava isso. Se o seu Deus me der 100 reais, eu vou pra igreja. Barato é louco, né? Mas, irmão, na situação que eu tava, eu precisava falar com alguém. Eu vou falar com quem, truta? Vou falar com meu parceiro? Com meus amigos? Com as mina que eu catava? Vou falar com quem? Na situação que eu tava, irmão, com o coração arrebentado, eu resolvi falar com Deus, irmão. Quando eu entrei naquele lugar, uma pessoa já veio, me abraçou, falou que me amava, eu não entendi nada. Porque nem minha família acreditava mais em mim. Comecei a chorar e resolvi falar com Deus.
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0: Pai, quantos espinhos já pisei, Senhor. Senhor, não foi fácil, mas eu cheguei.

0: E depois que eu falei com Deus, irmãos, não existia mais nada ao meu redor. Eu comecei a ouvir as pessoas orar. O pastor falava, já não era mais com todo mundo, mas era diretamente no meu coração. Parecia que era tudo para mim.
1: Jesus é o caminho, a verdade e a vida. Ninguém chegará ao Pai a não ser pelo Filho. E nessa noite de hoje, você que entrou por essa porta, não foi por acaso nem por qualquer maneira, porque o Senhor dos Exércitos tem uma obra a fazer na tua vida. E você que gostaria de aceitar Jesus como grande Salvador da tua vida, repita essas palavras comigo. Senhor,
0: Senhor,
1: nessa noite de hoje,
0: nesta noite de hoje,
1: eu entrego
0: a minha vida
1: em tuas mãos,
0: em tuas mãos.
1: Escreva,
0: escreva
1: o meu nome
0: no livro da vida,
1: no livro da vida. E essas pessoas que aceitaram Jesus como grande Salvador, eis que o Senhor faz nova todas as coisas em teu viver.
0: A minha vida eu entreguei na mão de Deus. As minhas lágrimas já não eram mais lágrimas, se transformaram em bênção. Porque uma coisa eu sei, mesmo sendo pecador, o Senhor me ama como eu sou. Mesmo sendo pecador, o Senhor me ama como eu sou. Irmão, e a partir daquele dia minha vida mudou completamente, cara. E eu não precisei mudar de roupa, mudar de estilo de falar. Eu não precisei largar o rap nacional. A única coisa que eu tive que aceitar, Cristo veio para livrar eu do pecado. A única coisa que eu tive que mudar é o meu coração. Porque agora eu nem te conheço, mas eu posso falar para você. Eu te amo, moleque. Eu te amo, menino. E você precisa fazer parte desse patrão.

Dia. Infelizmente tem sido assim. Os anos se passam e a nossa juventude cada dia se afunda mais no mundo do crime. Tantas famílias diferentes, com histórias parecidas. Mães que sofreram para criar seus filhos e hoje sente a sua falta. No dia em que os jovens abrem os olhos e perceberem que o sol brilha para todos e que Deus o conforte o coração de quem só tiver um dia de visita, que não suporta e chora.

Havia um homem na terra de Uz, cujo seu nome era Jó. Homem obediente, temente, fiel aos mandamentos de Deus. Certo dia, os filhos do homem estavam na presença de Deus. E junto aos filhos do homem apareceu Satanás. A Bíblia nos fala que Deus perguntou para ele assim: de onde vens? E o diabo respondeu para Deus assim: ó, de rodear e vagar pela terra. Então Deus falou pro inimigo assim: ó, você observou lá embaixo, você viu meu servo Jó? O inimigo falou para Deus assim: vi sim. Aí Deus falou assim: aquele homem é fiel, aquele homem eu tenho orgulho nele, temente, obediente. Aí o diabo falou para Deus assim: ó, ele é assim porque ele tem boa família, bons animais, saúde, bons filhos. Me deixe tocar naquela vida dele, na família, no que ele gosta, para ver se ele não murmura e não blasfema na tua face. Deus falou pro diabo assim: então vai. Só não te deu permissão de mexer na vida daquele homem. Irmão, o diabo veio pra terra com a autoridade que foi dada por Deus para tocar naquela vida, para mexer naquela vida.

Falar que Deus não olha, que Deus não cuida. Cuida você então. Porque Jó, sabe o que ele fez? Ele rasgou sua veste, ele raspou a sua cabeça e se prostrou no chão a adorar e a louvar a Deus. Mas o inimigo não ficou contente não. O inimigo foi e colocou em Jó uma doença, uma lepra. E Jó estava no chão, leproso, doente, quase morrendo. Os anciões da época, anciões como aqueles lá que crucificaram e mataram Jesus Cristo, ou como esses anciões de hoje, que usam a teologia para maldizer muita coisa e ganhar dinheiro.

amaldiçoa esse seu Deus aí, ó, e morre. Ele falou pra mulher assim: mulher, se eu nasci pelado do ventre da minha mãe, pelado também eu posso morrer. Se Deus me deu tudo o que eu tinha, Deus tem autoridade de tocar, de tirar, fazer o que ele quiser. E ele não vai deixar de ser Deus por isso não. Louvado e glorificado seja o meu Deus. Prostrado, adorando a Deus. Sabe o que Deus fez, irmão? Deus orgulhou, Deus teve prazer naquela vida. E o inimigo não venceu, não. E sabe o que Deus fez? Restituiu. Deus deu em dobro tudo que ele tinha. Deus levantou aquele homem. A Bíblia fala que ele foi um dos homens mais ricos que teve naquela época. E assim vai Deus a fazer com você. Basta você.

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6: Já estamos de volta com o nosso segundo bloco por aqui.

0: 619-9420-9260. Esse é o telefone pra você mandar teu alô, mandar teu salve, claro, fazer a festa aqui juntinho com a gente, tá bom? 619-9420-9260. Gente, lembrando a vocês que é o seguinte, hein? O programa Movimento Hip Hop Oficial começa sempre às 15 horas, tá? Trazendo pra você aqui muito, mas muito hip hop e muita música pra você. Já, já, a gente vai mandar uns alô. Vamos mandar um alô agora. Agora não, né? Tá bom, então no terceiro bloco a gente manda aquele alô especial, tá? Mas eu quero mandar um alô pra um aí que tá nos ouvindo. Ô maninho, um alôzaço pra você aí, tá? Olha só o que que ele trouxe. Preste atenção, que nem diz esse, o saudoso amigo DJ Celção. Morra do coração. Essa, com certeza, é pra quem gosta de som forte.
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Só musicaço, só as boas por aqui em www.movimentohiphopdf.com.br. Esse aqui é o primeiro programa do mês de julho, mês 7, né? De 2026 por aqui. Tá gostando? Tá? Cara, aqui é só musicão, hein? Olha só, prepara o coração pro terceiro bloco. Se o segundo foi venenoso, imagina o terceiro, hein? Vai ser loucura. 69-9420-9260, segura aí, já tem mais.

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4: Já estamos de volta com o nosso segundo bloco, segundo nada, nosso terceiro bloco por aqui.

participando com a gente. Telefone mais cobiçado de Brasília. Sabe qual é? Sabe não? Então vou te falar, tá? 619-9420-9260. Gente, é uma pancada de gente que está ligada aqui no nosso Movimento Zap no 619-9420-9260. Deixa eu lembrar você que o programa Movimento Hip Hop DF tem apoio total da Estilo Black, é isso mesmo, né? E também, da Estilo Black não, Tribo do Rap. Alô, Ivanice! Sempre eu esqueço, que é isso, hein? E claro, também, apoio total aí, né, do meu amigo André Games, aí no Shopping Popular de Ceilândia, tá bom? Gente, olha só, quero lembrar você também, tá? Que o programa Movimento Hip Hop DF tem reprises, tem reprises, tá? Se você não ouviu, começa a ouvir, tá bom? Sempre do horário ali das 19 horas, não, das 21 horas, 22, né? Das 22 horas de segunda a sexta, às 21 horas é nos sábados e nos domingos. E também, claro, né? Tem também de manhã, tá? No sábado, a partir das 9, das 6 da manhã até as 9 da manhã, né? Mas o horário nobre espalha pra todo mundo, é das 15 às 18 horas. Horas, tá bom? Posso contar com você? Claro que posso, né? Então tá certo. Deixa eu mandar um forte abraço aí, beleza? Pra muita gente que está ligada aqui no programa Movimento Hip Hop DF. Gente, como é muita gente, eu vou dizer os números aqui, beleza? Porque senão não vai sobrar tempo. Então vamos lá. Mandar uma alozaça aí pra esse mano aqui da Operadora 619. 905, final 55, tá ligado com a gente. Essa outra pessoa aqui da Operadora 61-8184, final 89, tá ligado com a gente. Esse amigo aqui, ó, da Operadora 61-9918, final 57, tá ligado com a gente. Essa outra pessoa aqui, ó, da Operadora 619-9521, final 76, tá ligado com a gente. Alô, Locutor Santos! Lembrando que o Locutor Santos tá agora aqui com a gente nos sábados, tá bom? Sábado tem um DJ do Rio de Janeiro, que ele vai estar aqui, e a apresentação vai ser do Amigo Santos, tá? 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Lembrando que você que é DJ, tá afim, né, de mandar teu set mixado, manda pra gente lá no Gmail, tá? 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Todos os sábados, das 19 às 21 horas, tem Sábado Dance. E lembrando que agora é com a apresentação, apresentador do meu amigo Santos Todinho. 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Gente, vamos balançar por aqui? No outro bloco vou dizer mais alôs pra galera. Tá valendo? Enquanto isso, você pode mandar aí tua mensagem, teu alô, teu salve aqui, ó, no programa Movimento Hip Hop DF. Eu te peço uma coisa, aumenta o volume, deixa o som por nossa conta, que essa daqui é impossível você ficar parado. Aumente o volume!

Cara, isso é musicaça, hein, Dexton? Sofução. Deixa eu mandar uma losaça aqui, gente, uma pancada de gente tá ligado aqui com a gente. O Sérgio, ele fala assim, oi Gilson, bom dia, boa tarde, manda losaço pra mim, sou o Sérgio aqui de Sobradinho 2, Sérgio, uma losaço pra você, tá bom? Oi rapaziada, Gilson, manda losaço aqui pra galera aqui da Guariroba, a galera dos Passinhos, uma losaço aí pra galera aí, né, da Guariroba aqui em Ceilândia, a galera dos Passinhos. É, Vanusa, oi, bom dia, boa tarde Gilson, o programa tá top hoje, hein? Poxa, cara, fiquei sabendo o que aconteceu com mais um que nós perdemos. Pois é, né? Felizmente, perdemos nosso amigo Rivas por essa doença maldita chamada câncer. Inclusive, até no nosso programa de rádio, de ponta a ponta na notícia, eu falei isso. Gente, se cuida. Se cuida enquanto é tempo. Doença é coisa séria, tá bom? Emerson, manda um losaço aí pra mim, Gilson. Emerson, aqui ó, de Valparaíso, Goiás, estou curtindo aí o programa, tá top, tu é o cara, que isso, Emerson. Vaninha, nome da minha irmã, ó, Vaninha, manda um losaço pra toda a galera aqui, beleza, do Sudoeste, gostaria que tu rolasse pra nós aí a música aí da Bilce, tá anotado aqui, tá, querida, a gente vai dar um jeito aí de tocar essa música pra você, tá bom? Bem, vamos aqui aos nossos apoiadores, já já a gente volta encerrando com chave geral por aqui. Você já sabe como é que funciona, né? Você já tá por dentro.

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Muito bem, então a gente já está de volta com o nosso último bloco. 69-9429-260. Gente, mas aqui o celular não para de tocar. Meu Deus do céu. Deixa eu mandar uma lozaça aqui, beleza? Pra a Regiane, que tá curtindo a gente lá no Guará 2. Regiane, obrigado, tá? Por estar ligado com a gente. Matheus, tá curtindo a gente lá em Ceilândia. Valeu, Matheus. Um alozaço pra você. Deixa eu mandar um alozaço aqui também, ó. Pra esse mano aqui, ó, da operadora. É, 61-9403-967. Fala assim, ó. Tocando só as boas, com certeza. Deixa eu mandar um alozaço aqui, beleza? Pra essa pessoa aqui da operadora 61-9428-66. Esse mano aqui, ó, da operadora 61-8429-31. Esse aqui também, da operadora 61-8523-51. Esse mano aqui também, ó, da operadora 61-8118-56-final alguma coisa. E esse mano aqui, ó, da operadora 61-9231-77. Gente, é muita gente ligada. Se eu não mandei teu alô, me perdoa, mas no próximo programa a gente vai mandar. Por falar disso, quer lembrar vocês que a gente vai cobrir férias. E se a gente vai cobrir férias, então a gente vai entrar na reprise, tá? Mas provavelmente lá pro dia 16 de agosto a gente volta a gravar, tá bom? Beleza? Lembrando que esse aqui é o nosso último programa que nós gravamos do mês, tá? Mas em agosto, dia 16, dia 17, por aí, a gente volta a gravar, porque a gente vai cobrir férias lá pro serviço. Beleza? Então fica aí a dica pra vocês, tá? 69-9420-9260. Bem, eu não poderia fechar o programa de hoje, né? Sem tocar a música desse clássico, né? Um dos cantores de rap que realmente me ensinou muito. Eu tenho o maior carinho por esses dois, tanto pelo Jay Jamaica, que foi o cara do meu TCC, quanto o Rivas, também que me deu outra oportunidade até nas entrevistas. Tem uma história do Rivas aí que eu lembro quando ele foi lá no meu serviço para fazer um vídeo com relação ao aniversário da Ceilândia sobre aquela caixa d'água. Foi fantástico. Não sei onde é que tá essa foto, mas se eu tiver, eu vou postar aí nas redes sociais para vocês verem. Então, a gente vai fechar muito bem esse bloco com homenagem a esses dois artistas que, infelizmente, nos deixaram.

posso deixar que o Senhor passe sem que o Senhor me perceba, Deus. Como aquela mulher do fluxo de sangue que ousou tocar em tuas vestes. Como Zaqueu que ousou subir numa árvore para te ver. Ah, Senhor, nessa hora eu quero...

0: 9:59.
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2: Sexta-feira, 7 de agosto de 2026, está entrando no ar mais uma edição do Repórter Destaque. Eu sou Kleber Salles e a partir de agora você vai ficar por dentro de tudo o que acontece no Brasil e no mundo. A inteligência artificial está sendo usada por cada vez mais órgãos públicos no Brasil. Uma pesquisa do Comitê Gestor da Internet mostra que 59% das instituições federais e estaduais já utilizam essa tecnologia em suas atividades. O levantamento aponta que o Poder Judiciário lidera a adoção da inteligência artificial, seguido pelo Ministério Público, pelo Poder Legislativo e pelo Poder Executivo. Entre os usos mais comuns estão a automatização de processos, a análise de documentos e de grandes volumes de informações, além do apoio à tomada de decisões administrativas. Pela primeira vez, o estudo também analisou as prefeituras brasileiras e constatou que 27% delas já utilizam ferramentas de inteligência artificial. Segundo os pesquisadores, a tendência é que essa tecnologia esteja cada vez mais presente nos serviços públicos, contribuindo para aumentar a agilidade e a eficiência no atendimento à população. Eu sou Kleber Salles e volto daqui a pouco com mais informações no seu rádio. Continue ligado.
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Cavaleiros. Estamos chegando com os resumos das suas novelas favoritas para esse sábado. E agora o resumo da novela A Nobreza do Amor. Virgínia promete uma noite de amor com Sebastião em troca de descobrir a relação entre Omar e Lúcia. Quem acredita que Binta esteja mesmo ao lado de Jindal e nega o convite para jantar com os dois. Tonho desabafa com Casemiro e conta que a família de Lúcia tem uma dívida com Omar. Ana Maria vai à casa de Manuel e é destratada por Fortunato. José e Omar comentam sobre a possível jazida de tungstênio na região. Virgínia provoca Diógenes na frente de Marta. Binta sugere que Jindal envie Kênia para um convento. Omar revela a Adonis que preferiu guardar seu dinheiro no banco por conta dos cangaceiros. Omar e Alica conversam sobre a retomada de Batanga, quando Tonho chega.

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0: 11:16.
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2: O Brasil registrou em 2025 o menor índice de mortes violentas intencionais desde o início da série histórica, em 2012. Os dados são do Anuário Brasileiro de Segurança Pública, que apontam uma queda de mais de 8% em comparação com o ano anterior. Ao todo, foram pouco mais de 40 mil mortes violentas no país. O levantamento considera casos de homicídio doloso, latrocínio, feminicídio, lesão corporal seguida de morte, além de mortes decorrentes de intervenções policiais e de policiais em serviço ou fora dele. Segundo o estudo, houve redução nos casos de homicídio, latrocínio e lesão corporal seguida de morte. Por outro lado, aumentaram os registros de feminicídio e de mortes em ações policiais. Apesar da melhora na média nacional, 7 estados apresentaram crescimento do número de mortes violentas em relação ao ano anterior, mostrando que os desafios na área da segurança pública ainda variam bastante entre as diferentes regiões. Eu sou Kleber Salles e volto daqui a pouco trazendo mais informações no seu rádio. Continue ligado.
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3: 11 horas e 31 minutos.

0: E continuando com os resumos, agora temos o resumo da novela Coração Acelerado. Gael desabafa com Irene sobre Nayane. Sem querer, João Raul causa um tumulto durante a reunião de agrado com um patrocinador. Zilá orienta Osmar a seguir Sinara, que percebe a movimentação e alerta Roney. Palhares confronta Sinara sobre aproximação com Roney. Eduarda pensa em pedir a Valéria para ficar com Sol. Gael decide terminar com Nayane. João Raul inventa para agrado que não está conseguindo conviver com seu sucesso e termina o relacionamento dos dois.
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2: 11 horas e 36 minutos.
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0: Vira, pregador Lua.
1: Contigo eu sei que eu posso suportar, Senhor, pois teu poder se aperfeiçoa na minha fraqueza, Deus.
0: Trazendo

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0: Meio-dia e 9 minutos.
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2: A biometria será utilizada novamente nas eleições deste ano como uma forma de reforçar a segurança do processo de votação. A tecnologia estará disponível em todas as sessões eleitorais do país para ajudar na identificação dos eleitores e evitar fraudes. Mesmo assim, o cadastro da biometria não é obrigatório para votar. Quem está com o título eleitoral regular poderá participar da eleição normalmente, desde que apresente um documento oficial com foto, caso não tenha feito o cadastramento biométrico. Se a urna não reconhecer a impressão digital, o eleitor ainda poderá votar. A orientação é repetir a leitura algumas vezes e, se o problema continuar, a identidade será confirmada pelos mesários por meio dos dados do cadastro eleitoral. O Tribunal Superior Eleitoral, o TSE, lembra ainda que o prazo para recadastrar a biometria para essas eleições já terminou e que novos cadastros poderão ser feitos após o pleito. Termina aqui o nosso Repórter Destaque desta sexta-feira. Com a apresentação e a produção de Kleber Salles, o Repórter Destaque volta na segunda. Bom final de semana para você e até lá.
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Havia um homem na terra de Uz, cujo seu nome era Jó. Homem obediente, temente, fiel aos mandamentos de Deus. Certo dia, os filhos do homem estavam na presença de Deus. E junto aos filhos do homem apareceu Satanás. A Bíblia nos fala que Deus perguntou para ele assim: de onde vens? E o diabo respondeu para Deus assim, ó: de rodear e vagar pela terra. Então Deus falou pro inimigo assim, ó: você observou lá embaixo, você viu meu servo Jó? O inimigo falou para Deus assim: vi sim. Aí Deus falou assim: aquele homem é

sem dom. Porque Jó sabe o que ele fez? Ele rasgou sua veste, ele raspou a sua cabeça e se prostrou no chão a adorar e a louvar a Deus. Mas o inimigo não ficou contente, não. O inimigo foi e colocou em Jó uma doença, uma lepra. E Jó estava no chão, leproso, doente, quase morrendo. Os anciões da época, anciões como aqueles lá que crucificaram e mataram Jesus Cristo, ou como esses anciões de hoje, que usam a teologia para maldizer muita coisa e ganhar dinheiro.

0: 12:37.
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4: Hora certa.
0: 12:37.

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2: Hora certa.
3: Meio-dia e 56 minutos.

0: 11:14.
1: Hora certa.
0: 13:14.

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1: 13 horas e 18 minutos.
2: Isso é Mari Fernandes
3: e Murilo Huck, mais ou menos assim.

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14:17. 14:17.

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0: 14:33.
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0: 14:36.
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0: 14:44.
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Rapaz, que é isso, hein? Vamos tirar isso aqui que... É isso, cara? Eu, hein? Balançou tudo aqui. Zoou tudo aqui. Que é isso, hein? Estamos ao vivo, Brasília. Estamos ao vivo, Brasil. E aí, rapaziada? Beleza? Deixa eu aumentar mais um pouco aqui, né? Senão a galera não me ouve. Gente, são 2 horas e 50 minutos. 2 horas e 50 minutos, estamos ao vivo por aqui. Hoje vai dar um trick-leve, vai dar um probleminha aí. Que, ó, velho, Maria, é só fazer ao vivo, acontece umas coisinhas aqui, mas tudo bem. Quero lembrar vocês que acabou as férias. É, acabou as férias. Hoje estamos ao vivo. Daqui a pouquinho, o meu amigo Santos, né, em novo horário das 5 às 9 horas da noite, quer dizer, das 17 até as 21. Alô, Santos, se prepara, galera. Então, de agora... Até logo mais às 5 horas. Quero ver se participar com a gente, tá? No 619-9420-9260. Fala pra todo mundo, estamos ao vivo. E ao vivo é mais gostoso. Quer lembrar, você vai ter um probleminha aqui, que eu tô vendo aqui. Vai ter um probleminha aqui nas nossas pickups. Mas, vamos levando, tá bom? 619-9420-9260. Quer ver se participar com a gente, mandar teu alô, mandar teu salve, mandar teu áudio. E a gente fazer a festa por aqui, nesse domingão, dia 9 de agosto de 2025 por aqui. Então é o seguinte, quero ver se aumentar o volume aí. Aumentou? Aí, ó, mais ou menos nesse estilo aí, ó. 619-9420-9260. Vamos fazer o seguinte, vamos largar de papo. Vamos balançar por aqui, porque a galera quer ver música. Então aumenta o volume, vem com a gente. Vamos lá.

às 17 horas, a gente vai balançar de verdade aqui com você. Então, quero ver todo mundo participando, mandando teu alô, mandando teu salve. Hoje tá um domingão maravilhoso, né? Aquele domingão, rapaz, com ó, cara aí de clube. Então, alôzaço pra todos vocês aí. Você está curtindo a gente aí nos clubes da cidade, nesse domingão, hoje dia 9, né? De agosto de 2026 por aqui. 69-9420-9260. 69-9420-9260, tá bom?

Que as férias do DJ Nego Gilson acabou. Então, se prepare aí que essa semana a gente vai estar de volta aí, né, com o programa Movimento Hip Hop Def. Lembrando que o programa Movimento Hip Hop Def ainda vai rodar essa semaninha, alguns dias, tá? Mas a gente já vai gravar essa semana, já vai estar no ar atualizado, tá bom? 15 horas e 17 minutos. 619-9420-9260. 619-9420-9260.

0: 99429260. Olha só, o Edgar fala assim: ô Gilson, bom dia, boa tarde. Não acredito não, rapaz, tu tá ao vivo. Estamos ao vivo, Edgar. Manda alô aqui pra Edgar, beleza? Aqui de Abadiânia. Então alô pra você, um ótimo domingão, hein? Uma tarde de domingo abençoado pra você e todos os ouvintes de Abadiânia. A Marília! Ô Gilson, manda alô pra toda a galera aqui, beleza? Da Octogonal, estamos na escuta. É, rola pra nós aí, Atitude Feminina, Rosas, tá anotado aqui, tá? Fica tranquilo aí, que eu vou falar pra produção rolar pra você, tá bom? Pode mandar tua mensagem aí, são 15 horas e 18 minutos, olha só, daqui a pouquinho, logo mais às 17 horas, tem um programa do meu amigo Santos. Ô Santos, já manda o áudio aí, dizendo se é o seu programa, que vai rolar daqui a pouquinho, manda pra gente aí no nosso zap, tá Santos? 619-9420-9260, porque os seus ouvintes já estão aqui, ó, na expectativa, te esperando, tá bom? Lembrando a galera que aos domingos o programa Movimento Hip Hop Drive vai entrar mais cedo, tá? Por isso que hoje a gente tá fazendo ao vivo, porque a gente quer lembrar vocês que todos os domingos o programa Movimento Hip Hop Drive vai entrar das 14 horas até as 17, tá? Beleza? Então, fica atento aí, fica ligado, certinho? São 15 horas e 19 minutos, 15 horas e 19 minutos. O Santos mandou aqui uma comida aqui, é bife de zoião, mas deixa eu ver aqui, uma sopa de galinha. Ô, oh, Santos doido, esse aí eu vou te contar, hein? Aí não tem jeito não. Aumenta o volume, vem com a gente e balança de verdade. Então, vamos lá!
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Meu Deus do céu. Gente, obrigado pela audiência, tá ouvindo aqui. É que nem meu amigo Henrique Chaves, né? É só subindo. E não para de subir não, hein? 69-9420-9260, até logo mais às 17 horas. Nós estamos ao vivo por aqui, botando a galera pra dançar de verdade. O Edilson, salve, salve, Diego Gil, estou aqui nesse domingão, tomando todas e o som, ó, lá nas alturas. Eita, recordação, hoje tu tá que tá, hein? É a volta, meu amigo, é a volta! Emília, manda um alozaço pra mim aí, Gilson, sou Emília aqui do Guará 2. Oi, Emília, um alozaço pra você e pra todos aí do Guará 2 que estão na escuta e curtindo a gente, tá bom? Gente, 69-9420-9260, 69-9420-9260, tá? Quero ver você participar com a gente, quero ver você mandar teu alô, quero ver você mandar teu salve. Lembrando que daqui a pouquinho, tem ele, o meu amigo Santos Tadinho, tocando suas boas pra você aqui na tarde deste domingo, logo mais às 17 horas, tá bom? Beleza? Então até às 17 horas, quero ver você participar com a gente, mandar teu alô, mandar teu salve no 619-9420-9260. Tu anotou aí? 619-9420-9260, certinho? Então é o seguinte, a gente já começa esse outro bloco com essa música aqui. E eu tenho certeza que você vai adorar.

só musicão, só as boas. Eu acho que o doido do Santos já tá até aqui na porta da, na portaria da rádio. Lembrando que hoje tem ele, daqui a pouquinho às 5 da tarde, são 16 horas e 30 minutos. Até logo mais às 16 horas. Quero você participar com a gente, tá bom? Manda aí tua mensagem, manda aí seu áudio. Número é 19-9420-9260.

O Rafael, lá de Planaltina, ele fala assim: salve, salve, é o DJ Lego Gil. Você aí, Rafael? Beleza, cara? Tranquilo? Ele fala assim, ó, estou ouvindo o programa Movimento Hip Hop DF hoje, nesse

aqui. Eu quero ver você balançar junto com a gente, botando a galera pra dançar de verdade. Até as 5 horas é nóis. Até as 5 horas não tem pra ninguém. Até as 5 horas tem.

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0: Queridos, mas cara, que pena, hein? Poxa, acabou-se o que era doce. Mas eu quero deixar um alerta pra vocês, tá bom, gente? Ó, é só os domingos, tá bom? Sempre os domingos. A gente, vamos começar das 14 horas até as 17 horas, tá? Porque das 17 horas até as 21, tem Santos Todinho. Fala aí, Santos Todinho!
1: Opa, estamos chegando aqui com tudo, hein?
0: Ó, que bom, hein, Santos Todinho? Diz aí, o que que vai ter hoje aí na programação tua hoje? Diga aí pra mim aí, eu tô curioso, o que que vai ter hoje aí?
1: Olha, eu vou fazer uma homenagem para todos os pais de todo o Distrito Federal, de todo o Brasil. Já, já, tô trazendo aí só coisa boa por aqui.
0: Rapaz, é mesmo, né, Celso? Hoje é Dia dos Pais. Falar disso, o que é que tu ganhou aí do Dia dos Pais aí?
1: Ah, eu ganhei, foi um kit completo da Boticário, lindo demais, perfume, sabonete, ganhei tudo aí. Graças a Deus, presente, não faltou nada, hein?
0: Foi lá, visitou o papai, visitou a mamãe também, né, Celso?
1: Não, eu ganhei da minha filha.
0: Mas tu não foi nem visitar o papai nem a mamãe?
1: Não,
0: filho ingrato, faz que nem isso aqui não, hein, gente? Vai visitar o papai, vai visitar a mamãe. Qual o motivo? Se tu não for visitar o papai, não for visitar a mamãe, Santos?
1: Pois é, eu vou lá só amanhã, eu vou lá e vejo eles lá, viu?
0: A desculpa dele aí. Cara, é cheio das conversas. Gente, eu vou ficando por aqui. Santos, como é que é o nome do programa aí?
1: Pois é, meu programa chama Programação Espaço Livre.
0: Pera aí, hoje tem muitos ouvintes, tô vendo aqui, tem uma ali no WhatsApp, quem é essa gatinha aí?
1: Essa aí é a Leninha, já está já lá no WhatsApp, tem também ali o Daniel também, tá todo mundo sintonizado.
0: Tá todo mundo sintonizado, só esperando você.
1: É, depois dos comercial que a gente vai entrar, viu?
0: Então vamos fazer o seguinte, Santos, ó, eu vou dar uma pausa aqui, pronto, aperta os comerciais aí se tu quiser, quer? Ou tu quer preparar aí?
1: Pode ser, não, enquanto isso, vou deixar os comerciais, vou estar preparando aqui as minhas coisas aqui.
0: Então é o seguinte, aperta esse botão do comercial aí.
1: Tá, eu vou apertar aqui os comercial, né, aqui ó, vamos nessa. Então falou, Gilson, até domingo que vem, né?
0: Falou, Santos, fui!
1: Valeu, fui!
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1: Opa, estamos chegando para trazer presente, meu amigo. Gente, olha, hoje eu quero já começando bem, viu, Gilson? Coração de leão. Gilson, hoje a programação tá matou. Os pessoal tá ouvindo lá do Penorte. Quero mandar um abraço pro meu amigo Dedé, lá do Penorte, lá no bar do Dedé, no Penorte aí.
2: Alô, Dedé!
1: Eu falei, rapaz, do Cult Hip Hop, hein? Falei, então tá lá, o meu amigo Gilson tá lá tocando tudo lá na rádio, hein? Vamos lá, quem que tá aqui no ar, gente? Daqui a pouquinho eu vou falar com a Leninha. Cadê os aplausos, hein, gente? Cadê, turminha? Gente, olha só, hoje também, olha a hora, são 5h11, dia dos pais, hein, gente? Olha, dia do papai. O que que você ganhou, papai? Hein? Quem que você ganhou aí? Ganhou presente? Ganhou bastante presentes? Ah, eu ganhei, viu? Não tô fazendo inveja não, tá? Eu ganhei bastante presentes, graças a Deus. O ano passado, Gilson, ganhei foi nada, viu? Mas hoje eu ganhei. Rapaz, já tô todo perfumado aqui. Cabelinho de lado.
2: Parabéns pros papais.
1: É, claro, você não é pai ainda, mas eu sou, né? É. Gente, eu tô aqui todo banhadinho, cabelinho de lado, menino, tô aqui já todo pontinho, tá bom? Gente, olha, hoje eu quero mandar um abraço também aí para a turma lá que está sintonizadinho na gente aí, tá certo? Gente, quero mandar um abraço aí para quem? Para quem? Para a Beth, tá ligadinho com a gente, para, deixa eu olhar aqui, quem é? Para o meu amigo aqui, ele mandou o nome, o Everaldo. Alô, Everaldo, tudo bem? Você mandou aquele sarapatel pra mim, meu amigo. Rapaz, eu gosto de um sarapatel, viu? Rapaz, aí eu fiquei com água na boca, viu? Com aquele sarapatel. Você gosta de sarapatel?
2: Adoro!
1: Sarapatelzinho, uma delícia, né? Uma delícia mesmo! Sarapatelzinho aí, né? Gente, olha, vamos começar o programa? Eu já quero começar com essa aqui. Hoje eu tenho músicas para o Dia dos Papais, né? Hoje, e hoje que eu já vou começar com ela. A música do lindo papai, deixa eu ver esse aqui. Hoje eu tenho o Elton John, vai cantar hoje, mas eu vou botar o do pai, né? Fábio Júnior cantando já começando com o pai, né não, Gilson? Essa eu quero oferecer para todos os pais do Distrito Federal, de todo o Brasil, que tá todo mundo aí sintonizadinho. Vamos ouvir Fábio Júnior já começando já nesse domingão, hein?
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pode ser que daqui a algum tempo haja tempo pra gente ser mais, muito mais que dois grandes amigos, pai e filho, talvez, pai. Pode ser que daí você sinta qualquer coisa entre esses.

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1: 17 horas e 19.

0: Opa, todo mundo ligado, hein? Olha só que é isso. Tocou no instante aí, ó, pai Fábio Júnior, e depois tocou, sabe quem foi? Amado Batista das Amadas, hein? Opa, tanta mulher aí amando, hein? Rapaz, o que é isso? Gente, ó, tem participação aí, gente, corra pro WhatsApp, hein? Corra pro WhatsApp hoje, tem muita gente aí quer falar comigo aí. Vamos lá, quem tá no zap? Vamos ver quem tá lá, vamos nessa!
1: Fala, Santos Torinho.
0: Opa!
1: Boa tarde, aqui é José Antônio. Se possível, tocar a música aí do...
0: Boa!
1: Filho adotivo.
0: Boa!
1: Aquele abraço e ótimo programa para todos.
0: Obrigado.
1: Ouvintes.
0: Filho adotivo com Sérgio Reis. Vou tocar já, viu? Gente, olha, daqui a pouco eu falar remédio para você que gosta de correr, gosta de fazer academia, malhar. Vou malhar, viu, turminha? Daqui a pouco eu converso com a Heleninha aqui no ar. Ela fala aqui sobre aí as vitaminas, né, gente? Ah, então já. Vamos lá, quer mandar um alô para o William lá do Café Arábia. Ô, cafezinho gostoso, traz mais café aqui, turma. Gente, tem mais participação aqui na linha. Acho que é o Diego. Diego tá ligado. Vamos lá, vamos ver se tem mais alguém na linha. Vamos lá, vamos ver quem que tá aqui, não. Só mandou o áudio, mas só mandou as fotos, mas não mandou o áudio. Eu quero o áudio aqui, ó. Cadê? Tem mais gente aí. Vamos lá, turminha. Gente, olha, hoje também eu quero mandar um abraço. Daqui a pouquinho eu vou cantar os parabéns hoje para a Michele. Tá soprando velhinhas, Michele. Daqui a pouquinho, Michele, tá certo? Olha, hoje também eu quero mandar um abraço também aí para o Ricardinho lá da RS Baterias. Ele tá ali ligadinho comigo também. Ele falou, Santos, essa programação é top, viu? Obrigado mesmo. Olha só, eu quero trazer mais. Vamos trazer mais aqui. Daqui a pouquinho tem áudio. Ah, meu amigo, tá certo? Tem Bruno e Marrone Produção. Tem Bruno e Marrone, então vamos tocar o Bruno e Marrone aí, para a turminha aí que tá aí, ó, curtindo a programação aí, sabe como é o nome? Espaço Livre Comigo.
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3: 17 horas e...

0: Feliz Dia dos Pais, viu, Valdeir? Obrigado por esse carinho muito especial que você tá sempre aí nos acompanhando, hein? Muito obrigado. Tem um áudio do Valdeir aqui, ó. Vamos ouvir o áudio do Valdeir. Valdeir, já está aí o Valdeir, tá ligadinho com a gente lá no Riacho Fundo, Valdeir. Já vamos já falar comigo aí, Valdeir está aí sintonizadinho com a gente aqui também, Valdeir. É, olha só, hein.
1: Boa tarde, um abraço para você.
0: Obrigado.
1: Todos os pais, que Deus abençoe a todos, estamos juntos.
0: Obrigado.
1: Sempre, meu amigo.
0: Obrigado, obrigado.
1: Deus abençoe toda a programação e a semana de cada um.
0: Pois é, tem mais, hein? Vamos ter mais áudio aqui. Vamos ver se tem mais áudio aqui, ó.
2: Boa noite, meu amigo Sandro.
0: Opa, obrigado.
2: Sim. Tudo bem, meu amigo?
0: Obrigado,
2: tô
0: tudo.
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0: Falou, Valdeir.
2: Tô aí sempre.
0: Obrigado. Ô, seu José, você pediu a música do filho adotivo aí. Se eu não tocar, eu posso tocar outra do Sérgio Reis? Eu vou tocar aqui Panela Velha que faz comida boa. Tá bom? Eu já vou tocar ela já pra você, tá bom? Gente, agora vamos lá. Eu acho que a Leninha já está no ar, né, gente? Já vamos aqui, vamos já ver o áudio aí da Leninha aí, que ela tem aqui umas conversinhas bacanas pra falar pra você que tem. Leninha, boa tarde. Já estamos aí. Já vamos lá, gente. Acompanha aí esse áudio aí completo da Leninha.
3: Só musicão.
0: Obrigado, obrigado. O que que tem mais aí? Vamos lá, deixa eu ver. Deixa eu ver. Ah, tem mais áudio aí? Tem, deixa eu olhar aqui. É o outro aqui, ó. É o outro. Agora é esse aqui, ó. Opa, tem aqui.
3: Esse daqui que eu vou mandar o áudio?
0: É, você vai mandar aí.
3: Santos Todinho, eu estou aqui antenado nas músicas, te ouvindo aí, você só anunciar as músicas boas para o Dia dos Pais.
0: Obrigado, papaizão aí, tá ganhando tanto presente, a turma tá animada. Tem mais áudio da Leninha lá. A Leninha tá sintonizadinha com a gente hoje. Tem mais áudio aqui, vamos lá, vamos lá. Olha, tem mais áudio aqui.
3: Olá, olá, Santos Todinho.
0: Opa.
3: Aqui quem fala é a Leninha Sabino. Eu quero primeiramente agradecer e desejar um feliz Dia dos Pais.
0: Muito
3: para
0: obrigado.
3: Todos os pais do
0: obrigado.
3: Brasil.
0: Obrigadão mesmo. Obrigadão mesmo. Ô, Leninha, agora, ô, Leninha, você falou que tem aquele suplemento, né, para pessoa que faz academia, corre de manhã, pega a bicicleta, dá umas pedaladas, igual eu pedalo aí, né? Eu gostaria que você mandasse um áudio aí pros ouvintes, tá todo mundo esperando aí, porque hoje a programação tá toda especial pros pais hoje, e eu estou aqui no comando, Santos Todinho, tá certo? Olha, gente, hoje também eu quero mandar um abraço também aí para Francisca. Já vou tocar o filho adotivo, mas não vai ser o filho adotivo. Vou tocar a outra Panela Velha do Sérgio Reis pro meu amigo lá, que tá sintonizadinho, tá bom? Hoje tem a presença do Bigode. Alô, Bigode! Bigode tá lá ligadinho com a gente, já me ligou. Eu falei, Santos, vou curtir a programação em casa. Obrigado, viu, Bigode? Vamos lá, que tem mais aqui, vamos olhar. Opa, vamos chegando aqui, vamos ver quem tá no ar também. Opa! Não, deixa eu ver. Deixa eu ver aqui. Ah, tem muito mais ainda. Vamos lá, então, vamos lá, continuação da programação. Vamos trazer mais um sucessão que tá chegando aqui no rádio, na rádio, Rádio Movimento Hip Hop DF. Quem vem chegando? Eu tô sem tudo aqui, viu? Hoje eu tô aqui todo bagunçado sem o telefone da rádio. Ah, cadê o telefone da rádio aqui? Mas perdeu tudo? Tá, mas vamos de música, daqui a pouquinho eu passo o telefone. Gente, olha, eu quero mandar um abraço também aí para o meu amigo Francisco. Ele tem uma casa de água pecuária, viu? Para você que tem seu petzinho em casa, lá vendendo tudo lá para o seu pet. Além do pet, nós temos também ali bastante aves. Você pode passar lá em Samambaia. Tamo ligadinho aí. Vamos lá, chegando mais um aí.
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0: Opa, tamo de volta, comigo. Fala aí, Martinha.
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0: É.
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0: Pois é, com certeza. Olha, já tem participação na linha aí, meu amigo Valdeir.

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0: 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Opa, pois é, ouviu aí Marília Mendonça cantando aí. Gente, é sucesso toda hora. Gente, ó, liga agora 9420-9260, o telefone da Rádio Movimento Hip Hop. Gente, olha, hoje também eu tenho aí intervalo especial, sabe quem que é? Olha só a loja, daqui a pouco eu vou falar do Supermercado Aliança. Gente, olha, hoje também, hoje eu quero falar muito mais, hein? Cadê o pessoal aí? Cadê aí? Já tem gente lá no... Vamos lá, vamos olhar se tem alguém lá no WhatsApp. Tem, vamos falar com o Willian. O Willian tá lá, sintonizadinho lá, o Willian. O Willian tá ligadinho com a gente, hein? Alô, Willian, boa tarde, ou é boa noite, né? Boa tarde ainda, Willian. Ele mandou muito áudio aqui, lá de Braslândia. William tá ligadinho com a gente. Vamos lá, William.
1: Fala, Todinho. Boa noite.
0: Boa noite.
1: Aqui é o William, de Braslândia. Ah. Um abraço aí pra você, meu amigo. Tamo aqui sintonizado.
0: Obrigado.
1: Um abraço.
0: Obrigado.
2: Fala, Todinho. Boa noite.
0: Opa.
2: William, Café Arado.
0: Quem é?
2: Ligado aí na programação.
0: Ah.
2: Um abraço,
0: meu amigo. Opa, obrigado. Tem mais áudio aqui, tem?
1: Fala, meu amigo Todinho.
0: Obrigado, opa.
1: É o William do Café Arábia.
0: Oi, William.
1: Tô aqui curtindo esse Dia dos Pais.
0: Obrigado.
1: Na Rua do Lago, em Braslândia.
0: Feliz pro papaizão.
1: Quero mandar um abraço aí pra todos os pais.
0: Opa, William aí. Bom. Obrigado, William. O William tá mandando um abraço. Valeu, o William tá mandando um abraço para todos os pais de todo o Brasil. Tá lá em Braslândia, hein? Ele é equipe lá. Tá todo mundo lá informado, ouvindo lá a programação. Obrigado por esse carinho, viu? Gente, olha, eu sou o Santos Todinho. Todos os domingos estou aqui fazendo essa programação. Muito especial aqui para todos vocês. Hoje a programação é para os pais, né? Programação especial. E ainda eu tenho aplausos aqui para os nossos queridos papai. Cadê os aplausos aí? Aí, fala aí. Aê! Não? Não, é aqui, ó. Tá errando aí, produção. É aqui, ó. Valeu, papai! Opa, gente, olha a hora, agora são exatamente 5h44. Pessoal, lembrando que 7h10 tem o momento da fé, hein? Gente, olha só, hoje também eu quero mandar outro abraço aqui, deixa eu ver, tem mais áudio aqui, tem mais áudio. Vamos lá, vamos chegando com mais áudio aqui da Leninha de novo. Vamos lá, Leninha, boa noite. Vamos lá?
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0: Tá vendo aí, a Leninha aí tava aí já apresentando aí a programação aí de todas as vitaminas para você, tá bom? Gosta de malhar? Gosta de correr? Gente, é muito top aí, viu? Gente, ó, fica aí sempre ligadinho, daqui a pouco ela vai falar mais, viu? É, hoje a programação hoje tá especial, é uma locutora, né? A Leninha. Gente, olha, hoje também eu quero falar um pouquinho lá da churrascaria, hein? Opa, o que que é, Santos? Churrascaria? É, churrascaria hoje, meu amigo. Olha, hoje aí, vamos falar da churrascaria. Sabe como é o nome? Potência do Sul? É, lá temos lá, olha só, a delícia de almoço. Vamos almoçar na churrascaria. Bom demais, muito top, muito top, muito top. Quer mandar um alô para o grande comunicador? Tuti, alô Tuti, cadê você aí, rapaz? Cadê o Tuti aí? Tá participando da programação, tá interagindo? Então tá bom. Gente, olha, hoje também eu quero falar mais, hein? Quero falar mais. Vamos ver quem tá aqui de novo aqui na participação. Opa, vamos olhar, vamos ver aqui. Vamos ver. Olha só, hein? Vamos lá, deixa eu olhar aqui no áudio aqui. Opa, tem mais outro áudio aqui? Tem aí, ô produção, vê aí que hoje o Santos Todinho tá sozinho aqui hoje na programação. Ah, não, né? Não tem mais áudio não, mas tá tudo bem. A Leninha já mandou aqui uma fotinha aqui. Vamos olhar aqui a fotinha da Leninha. Olha, pessoal, o suplemento aqui tá bacana, viu? 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Vamos lá, cadê o primeiro ouvinte? Já pode ver, cadê aí? Tá no WhatsApp? Liga aí, ó, 994209260. 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Aí, muito bacana aí mesmo, tá certo? 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Gente, ó, tem mais ainda, vamos lá, continuação aí, rápido intervalo já, produção, não, peraí, deixa eu tocar mais um aí, os ouvintes estão esperando aí, vamos no rápido intervalo, não, tá tocando mais um aí, vamos lá, trazendo mais um agora, vamos nessa aqui, porque...
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5: 17 horas e 51 minutos.

0: Opa, ouviu aí, Legião Urbana, tempo perdido. Olha a hora, gente, são exatamente aí 5h54.
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0: Opa, tamo de volta. Olha só o que, é isso aqui. Gente, olha, hoje eu queria mandar um abraço para todo o povão lá de Braslândia, viu? Tá todo mundo ali, sintonizadinho ali, né? Falou, Santos, que programaço esse aí, hein? Ah, com certeza. Obrigado por esse carinho muito especial, gente. Olha, você pode ligar para cá, participe da programação, tá? O zap aqui, ó, tá liberado para você ligar. É o 99420-9260. Esse é o zap da Rádio Movimento Hip Hop DF, hein? É 99420-9260. Bom, gente, olha, hoje também eu quero falar um pouquinho mais ainda, sabe, de que é? Quero falar aqui também aqui da churrascaria ali, sabe como é o nome? Chapeuzinho de couro, hein? Hein, meu amigo, hein, minha amiga? Tem que levar a esposa pra jantar lá no Chapeuzinho de Couro, lá na Ceilândia Centro. Ficou bonito o chapéu de couro, hein? É, você pode lá mesmo a jantar, vai jantar aí, viu? Leva a esposa, leva a namorada, a noiva, viu? Vamos lá jantar no Chapeuzinho de Couro, meu amigo. E hoje também, pessoal, quero falar mais ainda. Sabe quem tá aqui também, participando toda a programação, todo especial? Gente, olha, todo domingo eu estou aqui na programação Espaço Livre, viu? Músicas lenta, é modão, é moda de viola, é só musicaço, viu? Oi, Sebastiana, boa noite. Boa noite, Sebastiana. Tá sintonizadinha aí, Sebastiana? Eu vou daqui a pouquinho falar. Mandar um abraço para a Bruna, né? A Bruna lá de Lusiânia. Deus te abençoe, tá bom? Então aqui vem você na fotinha. Para a Rose lá do Penorte. Para a Tatiana, minha irmã, lá na Ceilândia Norte. Para o William, lá do Café Arábia. Para o Renato, cafezinho gostoso. É o Café Arábia, meu amigo. Vamos tomar café, mais café aqui, ó. Mais café. Bom demais, um cafezinho de manhã, cafezinho. Olha, eu tomo muito café, viu? Tomo café de manhã, café depois da janta. É, um cafezinho é bom demais, hein? Fazer igual o meu amigo de Goiás ali. Gostoso demais. Tá bom? Gente, vamos de música. Vamos lá, olha, lembrando que 7h10 tem a hora da benção do Senhor, 7h10. Mas vamos lá, vamos trazendo o sucesso que tá chegando aqui comigo. Olha aí quem tá chegando.
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1: Opa, gente, olha só, já tem presente chegando, tem? Gente, olha só, hein? Agora eu vou ler direitinho lá aí, ó. Vamos lá, volta ali, vamos lá, deixa eu ver aqui, é aqui, ó. Olha, gente, olha só, hein? Para treinar, para trabalhar, para estudar e para namorar. Olha que bacana, viu? É, gente, aí você já pode ir. Eu vou entrar em contato, daqui a pouquinho a Leninha falar de novo, viu? Ela vai explicar direitinho pra você aqui, pessoal. Olha, é muito bacana mesmo, né? Olha, eu vou até comprar um desse também, que eu quero ficar com mais energia. Tá bom? Então é muito bacana esse coisa aqui, tá bom? Jazinha vai falar com vocês aí. Gente, eu quero mandar um abraço para o meu amigo Zé Antônio. Tá ligadinho com a gente também. É, Zé Antônio tá lá ligadinho com a gente lá, tá bom? É, ele conserta celulares. O celular deu problema, vai no Zé Antônio. Deixa eu ver se eu acho o áudio aqui dele aqui. Falei pra ele falar comigo no áudio. Falei, tá com vergonha. Com vergonha de quê, gente? Fico com vergonha não, eu não mordo não. Não mordo não. Tá bom? Não mordo. Olha só, hein? Olha só. Deixa eu ver se eu acho ele aqui. Zé Antônio, ele aqui, tá aqui. Meu grande amigo, Zé Antônio. Nós conhecemos muitos anos. Desde lá da feira da Ceilândia e da feira do Setoró. É, Zé Antônio aí, tá bom? Tá sintonizadinho lá. Zé Antônio, ele arruma celular. Se o seu celular tá com problema, só você ligar pra ele aí. Fala, Zé Antônio, meu celular tá quebrou. Quebrou, como é que eu faço? Quebrou. Ai, eu vou arrumar tudinho pra você, tá bom? Vou mandar um alô também aqui para o meu amigo Alex, grande vendedor de automóveis lá na Sarvel Veículos, em frente ao Shopping JK, lá na Hélio Prates e também lá no Pistão Sul, em frente ao Banco do Brasil. Trabalhei muito tempo lá. Um abraço, tá bom, Alex? Vou mandar um alô também aqui para o Marcelo Rodrigues. Alô, Marcelo! Meu grande irmão Marcelo. Para o Manuel. O Manuel tá ligadinho, tá, hein? Vida é saúde, saúde é vida. E aí? É o Todinho na área, viu, meu amigo? Vou mandar um alô para o Alex. Mandar um alô também para o meu amigo Alex, tá lá, né? O grande açougueiro lá do Supermercado Veneza. Mandar um alô também para o Manuel, né? E para a Fatinha. Fatinha tá ligadinha lá. Oi, Fatinha. Gente, ó. Tá todo mundo dançando forró hoje, viu? É, todo mundo dançando forró. Manuel tá aqui ligadinho com a gente, Manuel. Tá ligadinho aí, Manel. Tá ligadinho, Manel. Um abraço para o Manel aí. Trabalha também lá no Supermercado Veneza. Gente, vamos de mais sucesso? Vamos, mais sucesso ainda. Olha, gente, hoje também eu quero falar um pouquinho ali da floricultura aí, Glória, viu? A floricultura Glória fica localizada ali no Pistão Sul, em Taguatinga. Flores, arranjos, também nós temos ali, ó, plantas aí, ó, ornamentais, tem também pé de coqueiro, lindo demais para você colocar na sua sala, ou não sei, né, onde você vai colocar, tá bom? Então você pode entrar aí o contato com o Pereira. Pereira está lá ligadinho com a gente também. Pereira, muito obrigado. Fala no áudio aqui, Pereira. Tá com vergonha? Não, fica à vontade. Pode falar com o Santos aqui que eu não mordo, não. Só sou feio, mas eu não mordo. Gente, ó, vamos trazer sucesso, vamos trazer sucesso. Daqui a pouquinho eu volto trazendo muito mais ainda para você. Gente, você gosta de dançar samba? Tem áudio aqui. Pera aí, tem áudio aqui, produção. Tem áudio aqui da Leninha. Tem áudio aqui esperando da Leninha aqui. Vamos lá, Leninha, fala aí com os ouvintes que eles estão aí esperando aí. Deixa eu ver aqui, deixa eu olhar aqui, calma aí. Vamos falar no horário. Leninha, boa noite.
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1: Olha só, cuidar da saúde, seu bem-estar, meu amigo, minha amiga. Gente, olha, eu quero falar também do café, né? Ah, o cafezinho aqui cai bem. Cadê o áudio do café, produção? Deixa eu ver se eu acho aqui o áudio do café. Cadê aqui? Não, ele tirou aqui o do café. Gente, o cafezinho gostoso. É o cafezinho cheirão, cheirinho gostoso do café. É o café Arábia. Delícia de café. Vamos tomar café. Você gosta de um cafezinho? Então tá aí o café aí. Vamos falar do café. Opa, não, quero falar do café. O café tocou? Ah, então tá aí o cafezinho. Gente, então tá aí, você que tá aí sintonizadinho com a gente, não fique de fora dessa, pode ligar pra Leninha agora. O primeiro ouvinte que ligar agora vai ganhar aí o remédio, essa coisa aí, né? É um suplemento, né? É, você pode ligar pra ela agora, eu te passei o telefone dela, deixa eu ver se eu acho aqui de novo. Ô Leninha, passa o telefone aí de novo, mais uma vez, por favor, para os nossos ouvintes queridos, amados. Fala aí, me manda aí o telefone aí agora. Manda aí no seu WhatsApp o telefone. Cadê o telefone? Já tem um ouvinte aí esperando lá, já tem um ouvinte esperando. Vamos lá, tem mais ouvinte aqui. Vamos lá, quem tá no ar aqui? Opa, meu amigo Manuel, tá no ar. Vamos lá, Manuel, boa noite. Boa noite? Cadê você? Ah, não, o Manuel tá aí.
3: E aí, Todinho, meu amigo?
1: Opa! Beleza?
3: Tô ligado sim, rapaz. Tô te ouvindo aqui. A programação tá ótima, hein?
1: Obrigado, hein?
3: Dos pais, só música boa.
1: Obrigado, Manel.
3: É isso aí, campeão. Sucesso aí, viu?
1: Obrigado. Um
3: abraço.
1: Outro.
3: Feliz Dia dos Pais aí pra você, meu amigo.
1: Obrigado, Manel.
3: Feliz Dia dos Pais pra todos os pais aí que tá ligado na sua audiência, irmão. Um abraço.
1: Obrigado, igualmente, hein, Manel?
3: E aí, Todinho, meu amigo?
1: Opa!
3: A programação hoje tá boa aí, viu?
1: Obrigado, viu?
3: Rapaz, tu falou em Valdeci Aguiar, conheço não, mas bote aí, eu vou conhecer agora, viu? Sei tá. Que está na sua playlist aí, um profissional aí que nem você.
1: Obrigado, viu, Manel?
3: Vai decepcionar nós pra ouvir.
1: Obrigado.
3: Eu te atendo. Bom ouvir a rádio aí, Tadinho, um abraço pra você aí, o Manuel aqui do PSU, um abraço.
1: Alô, Manelzinho aí do PSU aí, meu grande amigo lá, nós brinca muito lá.
3: Tadinho, tá muito bom o programa.
1: Obrigado.
3: Boa. Tava te ouvindo aqui no pagode. Deixa eu te amar. Bom demais essa música aí.
1: Opa, GPzão vai tocar já. Só já. Eu
3: sabia que você tava falando aí agora. Tá bom demais. Só que deitadinho já tô aqui só ouvindo a programação. Já dormi já.
1: Tá bom. Então vai descansar, mano. Amanhã é dia, né? Vou
3: ouvir a música aqui agora. Um abração, irmão. Sucesso aí.
1: Obrigado.
3: Uma ótima semana
1: pra você. Obrigado, Manel.
3: Salve.
1: Valeu, obrigadão, Manel. Olha, Manel.
3: E aí, Todinho, meu amigo, beleza?
1: Opa.
3: Tô ligado sim, rapaz. Tô te ouvindo aqui. A programação tá ótima aí, hein? Dia dos Pais, só música boa. É isso aí, campeão. Sucesso aí, viu? Um abraço.
1: Muito obrigado.
3: Feliz Dia dos Pais aí pra você, meu amigo. E um feliz Dia dos Pais pra todos os pais aí que tá ligado na sua audiência, irmão. Um abraço.
1: Obrigado. Gente, olha, eu quero falar da saúde já. Toma bastante água, o tempo tá muito seco. Eu tô com minha garrafinha de água aqui. Aonde que eu vou tomando água. Amanhã eu tô descendo no Guará. Amanhã lá no Guará, só que eu vou de bicicletas, né? Pra ninguém não me conhecer, né? Botar o capacete, aquela roupa de ciclista, óculos escuros. Ninguém não vai me conhecer na rua. É, gente, olha então... Você já sabe, né? Vamos lá, tem participação aqui, tem mais. Vamos lá, opa! Tem mais ainda? Não, não tem não. Ah, Leninha aqui vai falar mais aqui. Vamos lá, Leninha, hoje é com você, o programa hoje é pra você. Hoje, você que tá aí falando aí desse aqui. Vamos lá, mais um aí, pra depois vir mais sucesso. Opa, cadê? Ah, gente, produção, deixa ela falar aí, vai aí.
2: Isso, Santos Todinho, cara, eu só quero agradecer.
1: Obrigado.
2: Sabe? Muito bacana, vou estar aí sempre agora acompanhando essa rádio aí.
1: Obrigado.
2: Né? E agradecer, cara, muito bom as músicas, muito boas.
1: Obrigado.
2: Né? Muito boa mesmo.
1: Tem mais áudio aí? Não. Porque, pessoal, as músicas que eu toco aqui, talvez tem pessoas que não conhecem. Na época de 90, na época de 70... E vamos lá, vamos de pagode, vamos dançar, você gosta de pagode? Eu vou tocar um samba aqui, que eu, desde a programação que eu voltei, gente, olha, eu não toquei mais samba aqui. Vou tocar um sambinha aqui pra começar.
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4: 18 horas e 17 minutos.

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Eu tinha trocado aqui o CD aqui. O CD não existe mais isso, né? Ô, produção, não era esse, não é o Guilherme, é o Guilherme, é o Diego Victor, tá cantando aí. Não era esse, eu ia tocar, não, eu ia tocar o outro aqui, tá bom? Mas eu vou aqui abrir aqui desse lado aqui. Vou fechar esse e agora eu venho aqui, ó. 24 horas do ar. Agora sim, tá tudo certo aqui, meu amigo. Opa! Gente, olha, hoje eu quero mandar um abraço para a Larissa. Tá ligadinho, eu tô bem aí, né? A Larissa, vou estar com o papaizão dela hoje, né? Larissa, né? Daí, abraço para o seu pai, tá? Eu não tô aí, mas manda um abraço para ele aí, pro Santo Todinho, tá bom? Larissa, trabalha lá junto com a gente também lá no serviço. E eu quero ver aqui quem é que tá aqui de novo. Opa! Vou mandar um abraço aí para o meu amigo Mamute. Oi! É, traz coco lá no supermercado. Trabalha lá junto com a gente também lá no serviço. E eu quero ver aqui quem é que tá aqui de novo. Opa! Vou mandar um abraço aí para o meu amigo Mamute.

0: Tudo bem, Márcio? Mas tá ligado, vamos lá do Café Esporte, né? É, já tem um outro aqui do Renato, ele vai arrancar na cabeça do Renato aqui hoje, né? Vamos lá, falar com o Renatinho aqui, Renato do Café Arábia. Alô, Renato, cadê ele? O Renatinho do Café Arábia. Tá aqui o Renato. Oi, Renato. Oi. Boa noite. Tá tudo bem? Renato lá do Café Arábia. Tá bom? Sempre eu tô falando com o Renato do Café Arábia. Gente, vamos lá, produção. Saber se tem alguém lá mandando áudio. Tem sim, tem mais de alguém mandando áudio lá. Vamos lá, a Leninha tá mandando mais áudio aí. Hoje tem muito áudio aqui. Deixa eu olhar aqui, ó. Tá mandando mais áudio, deixa eu ver aqui. Ah, não, aqui parou. Aqui parou o quê? Aqui, ó. Cadê a Leninha? Opa! Ah, tá aí. Não, não. Bom, gente, olha, eu quero também aí mandar mais abraço aí para o Valdeí. Alô, Valdeí! Ô, meu grande amigo Valdeí, meu grande irmão, hein? Valdeí tá sempre ligadinho com a gente. Obrigado, né? Gente, quero falar daqui a pouquinho, falar dos esportes, né? Quem tá jogando é o Flamengo hoje? É o Fla-Fla? Ai, gente, então deixa eu olhar aqui como é que tá o jogo lá fora. É, porque aqui nos estúdios não tem como ver, né? Mas vamos lá ver como é que tá o jogão lá fora. Quem tá aí, quem já tá ganhando, hein? Ah, não, não, não. Será que é o Flamengo hoje? Será que o Flamengo ganha ou não ganha, hein? Será que o Flamengo ganha ou não ganha? Ah, então vamos lá ver quem que tá jogando hoje. Fla-Fla, cadê? Flamengo? É, esporte aí, né? Esporte? Esporte? Ah, então tá aí, ó. Ah, que esporte aqui hoje. Não, não tem, hoje não tem esporte, mas tem esporte que o Flamengo hoje tá jogando, que eu vi aí, daqui a pouquinho eu puxo aqui. Vamos lá, gente, hoje tem os abelhudos, você conhece os abelhudos? Conhece os abelhudos? Ah, tem aqui, agora tem um áudio da Leninha aqui, porque tava aqui, deixa eu ver aqui, como é que tá aqui, rapaz? Hoje aqui tá uma benção hoje do Senhor aqui, né?
1: Ai. Simples the best da Tina Turner, eu vou agradecer.
0: Tá, deixa eu voltar aqui.
1: Todinho, se você puder cantar. Colocar aí pra tocar aí a música aí Simples the Best da Tina Turner, eu vou agradecer.
0: Tá bom, e se não tiver ela lá, hein? Posso passar outra? Hã? Vou passar outra?
1: Santos, oi. Continuo aqui acompanhando.
0: Obrigado. Vamos lá, porque hoje aqui, a programação hoje aqui tá top.
1: Não deixa de tocar a música que eu pedia.
0: Tá bom, eu vou procurar aqui, eu vou procurar aqui, menina. Eu vou procurar aqui, tá bom? Tá bom, então, obrigado. Gente, olha, hoje também eu quero mandar mais abraço aí para o Josué lá do... Josué onde? Do Espetinho? Ah, o Espetinho, olha aí, Josué lá. Tem espetinho, tem jantinho, uma delícia. Você pode lá ver, sabe onde é que fica? Fica lá em frente, lá na Demacol, na Ceilândia Centro. Ceilândia Centro não, lá na Ceilândia lá, né? Não é Ceilândia Centro, não, é Ceilândia Centro não, viu, Santos? Não é Ceilândia Centro. Lá para aquela via ali que vai ali para... Ah, não sei, a seção da Guariroba, ali para baixo ali do metrô, né? Eu já fui lá. Comi uma jantinha lá, rapaz, cheguei lá, os pessoal me abraçando aí. Oi, Santo, todinho. E eu ficava perdido. Foi igual ontem também, rapaz, lá no dia a dia. Parecendo que eu era, um deputado. Todo mundo querendo aí o telefone pra falar comigo. Que é isso, ó. Vamos lá, vamos trazer sucesso. Opa, vamos trazer sucesso. Vai chegando, olha quem tá aí chegando aqui com a gente.
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0: Pois é, olha aqui bem chegando. Olha aqui bem chegando. Já eu volto, hein?
3: 18 horas e 30.

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1: Opa, gente, olha aí que saudade, hein? Roberto Carlos Rotina, essa eu ofereci para minha amiga. A minha amiga Maria de Fátima, lá do Cruzeiro Velho, tá lá sintonizadinho também com a gente. Obrigado, viu, Maria de Fátima? Ela ligou aqui, né, falou: Santos, passa o Roberto Carlos Rotina, eu tô apaixonada. Tá apaixonada? Hein? Tem que apaixonar mesmo, tá bom? Gente, olha só, hein, tem mais participação aqui, vamos olhar aqui como é que tá. Alô, Creuza, é a Creuzinha também, tá ligadinha lá. Larissa, oi Larissa, tudo bem com você? Todinho, tá? Seu grande amigo Todinho, nós conversamos hoje, conversamos ontem lá no serviço. Obrigado por esse carinho, tá bom? Quer mandar um abraço também aí para o Zé Antônio de novo, onde está vendo as coisas, mas tá com o celular ligado. Oi, Creuza, lá do K2 também. Alô, Creuza, tá ligadinho também aí na Rádio Movimento Hip Hop DF. Manda um abraço de novo pra minha. A Bruna, né? Tá aqui sintonizadinha com ele. Obrigado, viu? Para o Renato, alô, Renato, agora o Renato conseguiu. Mas não fala no áudio, fala comigo no áudio, essa voz dona bonita. Oi, Santos, tudo bem? Ai, fala aí, Renatinho aí, do Café Arábia. Eu tava caçando a vinheta aqui do Café Arábia, rapaz, e eu achei ela. Essa aqui, ó, é a vinheta aqui do Café Arábia. Vamos lá, ela não, mas não é o nome do Café Arábia, é o nome de outro café, mas tá tudo bem. Tudo faz parte de café, olha aí. Ô, café gostoso, mais café aqui, pros convidados, mais café. Tem mais café aí? Tem. Manda mais café aí, aê. Aê, mais café aí pra turminha aí, tá todo mundo animado. Gente, olha só, hoje também eu quero mandar. Gente, ó, tá tendo ali o São João do Cerrado. O Gilson Coração de Leão, daqui a pouquinho vai entrar no ar aqui, ó, ao vivo. Lá no São João do Cerrado, lá na Ceilândia. Bom demais, a festa tá boa. Eu ia ontem, me arrumei todo. Mas ir sozinho assim é ruim, né? Sozinho como assim? Não tem um amigo pra ir comigo, porque eu não fui dormir. É que eu tava muito cansado, trabalhei ontem, eu tava muito cansado. É, e que eu trabalho aqui na rádio, trabalho lá no Guará, trabalho lá na Zanorte, a correria minha é muito grande, viu, turma? Por isso que não dá nem tempo. Olha só, eu quero falar mais aqui, ó. Vamos lá no WhatsApp, porque eu vou soltar os comercial agora. Tem comercial aí, Ah, mandar um alô para a Rose. É, a Rose tá lá ligadinha lá, hein? Oi, estou na rádio aqui, Rose. É, tá aqui, ó. Luzinho pra Rose, tá ligadinho lá, tá um aplicativo. Gente, olha, eu vou rápido intervalo. Daqui a pouquinho eu volto. Porque aqui é rapidinho, né? É o intervalo. Já eu volto com muito mais ainda.
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1: 6:39.
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Opa, quem tá soprando velhinhas hoje? Quem tá soprando velhinha hoje, sabe quem é? Daniel tá soprando velhinha. Jazinho, eu vou sair daqui do estúdio, eu vou passar na sua casa, viu, rapaz? É, daqui a pouco eu vou fazer meu, pegar um pedacinho de bolo, só um pedaço, viu? Vou pegar só um pedacinho, aí eu vou embora, tá? Ai, então vamos cantar os parabéns pra ele. Cadê os parabéns dele?

Obrigadinho aí. Pois é, soprando velhinho, Jesus te abençoe, tá bom? Com esse carinho que você tem muito a mim, tá certo? Que o seu caminho vai ser muito abençoado por Deus, que Deus sempre está no seu coração, se tiver, tá bom? Meu campeão, meu grande amigo, meu grande irmão. Gente, também que tava dando aniversário também, tem que cantar um parabéns também aqui, só pra quem? Pra Michele, lá de Águas Lindas, gente, olha só, hein? Rapaz, o produto aí, agora aí, tá certo? Cadê? Quem tá soprando velhinho? Vamos lá, vamos lá, vamos lá, porque eu tá parabéns.

0: Muito bem, tá aí, né? Meus parabéns pra você também. Olha também pra Michele. Tá bom, Michele? Jesus te abençoe, tá bom? Onde você estiver, você tá me ouvindo aí. Ela falou pra mim que tá lá em Goiânia, mas levou o celular, tá chegando lá também lá, né? Na zona lá de Goiânia. Lugarzinho bom, lugar. Eu conheço lá, viu? Minha irmã mora lá, quando eu vou pra lá é uma festa. Pois é, gente, vamos lá. Vamos lá, daqui a pouquinho tem a Hora dos Ângelos, mas vamos trazer música. É, a Leninha pediu uma música aqui da Tina Turner. Eu tenho que caçar aqui no repertório, porque eu cacei aqui agora, passei mais de uma hora pra caçar aqui. Mas eu vou achar, se eu achar, eu vou tocar. Se eu não achar, ô Leninha, eu posso tocar outra? Você não vai ficar chateado com o Todinho, não? Se você ficar chateado, eu vou embora, vou botar outra pessoa aqui, tá bom? DJ Cláudio. DJ Cláudio já chegou ali já. Nessa hora ainda não, viu DJ Cláudio? Só quando eu terminar aqui. Eu cheguei agora, o Gilson tava aqui na frente, agora... É eu que tô aqui agora no comando, tá bom? Gente, vamos chegando essa aqui, ó, que linda, aumenta o áudio aí.
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2: Dezoito horas e 48 minutos.

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0: Opa, tamo de volta aí, gente. Olha, você liga no zap da rádio no 994-2092-60, viu? É, hoje também aqui nós estamos aqui com a programação toda especial pra você aí. Interage com a gente. Olha, gente, parece que domingo que vem eu vou fazer sorteio aqui, viu? Vamos ver quem vai ser o ganhador aí, né? Ou a ganhadora nesse domingo que vem. Vai ser o programa chamado Quem Tira o Chapéu, a nossa brincadeirinha, todos domingos, aqui na programação Espaço Livre. Ele quer mandar um alô aqui para o Max Piscina, fazer limpeza de piscina, né? 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Gente, eu quero falar também aqui do Café Arábia de novo, né? O cafezinho Arábia aí, você que tá tomando café. Você quer tomar aquele café, hein? Hein, minha amiga? Hein, meu amigo? Cafezinho gostoso, né? O cafezinho Arábia. Então, onde você estiver, vai tomando café. Quer mandar um alô também para a Beth lá do Guará. Tá ligadinha também com a gente. Também mandar um alô aí para a Creuza, para a Bruna, para o Tony. Mandar um alô para o Tony aí, né? Que é o meu grande amigo também, o Tony. Mandar um alô para o Luciano lá. Luciano, tá ligadinho com a gente. E o Nivaldo, do Enxovais, né? O Nivaldo, vi ele ontem lá no dia a dia, conversei com ele. Aí ele falou assim, Santos, olha, hoje eu tô aqui, mas eu vou ouvir a programação aí, tá bom? Eu falei, não, tá tudo bem. Tá tudo bem aí. Vamos ouvir aí a programação aí, que a programação hoje tá nota mil. Falei, valeu então, brigadão, viu? É essa mesmo aí, viu? Tá certo, ó. Gente, olha só, e também eu quero... Olha só, o Ceará Enxovais, ele trabalha com cama, mesa e banho, né? Parcelamento também aí, né? Pode ser no cartão Visa, no Mastercard. E tá bom, você pode ligar aí pro meu amigo aí, Ceará Enxovais. 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Falar com quem? Falar com o Ceará. Tem mais aí, daqui a pouquinho a hora dos anjos, viu, gente? Daqui a pouquinho a hora do Ângelo, não pode esquecer não, viu? Eu tô aqui ligado aqui, né? tem que dar na hora certa. Bom, mandar um abraço pro meu amigo Jussiê, tá chegando lá do Nordeste, tá chegando, vai chegar amanhã de madrugada, né? Mora lá perto de casa, tá chegando ele, a namorada dele, tá chegando, Jesus, Deus, ele faz uma boa viagem, que Deus tá sempre trazendo ele, guardando. Mandar um alô também para Solange lá das QNL, um alô para o Fernando, alô Fernando, o Fernando tá ligado também aí, tá bom? Tá todo mundo aí hoje, né, se festejando hoje no dia do papai, é papai. Mandar um alô para o meu amigo José Alcântara, alô José, um abraço, viu? Tá bom? Também aqui para a Leide. Oi Leide, agora eu consegui ver aqui, oi Leide, oi, tá ligado também que é a Leide. E vou mandar para o Tiago, filhão, Tiago, cadê o Tiago? Tá por aqui? Deixa eu olhar se o Tiago tá aqui, vamos olhar. Tá aqui o Tiago, tá ligadinho também lá com a gente. É, tá aí ligado aqui. Bom, gente, olha, vamos lá, trazendo mais sucesso, opa! Vamos trazendo mais sucesso aí, sucesso toda hora, aqui no Par, é toda hora, falando de sucesso. Uma atrás do outro aqui, tá certo? Gente, liga agora no WhatsApp da rádio, 994-20-9260. Esse é o WhatsApp da rádio, tá aqui aberto aqui, você já pode ligar aí, participar com a gente, viu? É a programação toda especial com Santos Todinho. Só trazendo aí só músicas que marcou na época de 90, na época de 60 e muito mais, hein? E tem mais participação aqui no ar. Vamos lá, vou falar com a Leninha de novo. É, falar aqui com a gente de novo. Ela tá aqui no ar. Vamos lá,
1: obrigada,
0: Leninha.
1: Obrigada, Santos Todinho.
0: Obrigado. Tá aí, né? Tem mais participação aí? Deixa eu ver. Vamos lá, produção, vamos lá.
1: Vou não, mas já mandei ele aí pra você.
0: Obrigado, brigadão, viu?
1: Mandei no seu particular o link da música.
0: Ah, então tá bom, tá. Chegar, eu vou olhar aí direitinho aí. Gente, agora vamos trazer o sucesso aí, uma atrás do outro. Tá aqui no Palha, toda hora falando de música. Aqui mesmo, é, olha só, hein, aqui é desse jeito aqui, ó.
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0: É, tocando as melhores mesmo, porque vem chegando essa aqui, ó. Uma ótima noite, são 7:02.

0: Silva cantando aí, meu velho pai, né? Música bonita, música foi gravada em 1997, viu? Gente, vamos um rápido intervalo. Daqui a pouquinho eu volto com muito mais aí. Não sai daí não, tá? Já eu volto aí com o Santos Todinho.
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0: 19:09.
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1: Opa, ouviu aí os abelhudos cantando aqui na Rádio Movimento Hip Hop DF. Gente, olha só, meu celular aqui pegou vírus aqui, tá tão difícil aqui, rapaz. Que é isso, mano? Eu tenho que pôr um celular novo pro Todinho, né? Eu vou comprar um. Esse aqui, ó, já tá cansado. Meu Deus do céu, rapaz. Wi-Fi, aquele tal de iPhone. Rapaz, o pior celular que tem, viu? Meu Deus do céu. Vou ter que comprar amanhã outro. Amanhã eu jogo esse aqui, quando sair daqui, dá. Eu vou jogar esse aqui fora. Chega como é que eu falei? O iPhone, só tem fantasia. Gente, olha só, vamos lá, ligando aí, participando aí, 994-20-92-60, viu? 94-20-92-60, esse é o zap da rádio, já pode ligar aí direto aí, ó, falar com Todinho, tá? É, aqui, ó, as pessoas estão mandando zap, no meu zap não, o senhor tá ligado, eu quero aqui no zap da rádio, que é o 994-20-92-60. Gente, quer mandar um alô também para o Fernando, grande, é um motorista lá do... Nós trabalhamos junto, o caminhão de propaganda, né? Meu amigo Fernando, só ele tá trabalhando, ele trabalha no posto de gasolina à noite, né? Ele é frentista, né? E hoje, ele, durante o direito, dirige o caminhão de propaganda. Nós saímos juntos e zoando na rua aí. Muito bem, gente, olha, vamos lá, trazendo mais sucesso. Pois é, Lenin, eu tava até falando aqui, não achei a sua música. Achei não, mas você me perdoa, né? Quando for domingo que vem eu passo ela, tá bom? Mas eu vou tocar um aqui pra você aqui, tem Cláudia Teles aqui e tem aqui o Júlio Iglesias cantando aqui também, tá bom? Eu vou tocar mais uma aqui, que é essa aqui, ó.
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1: Pois é, trazendo essa aqui agora.
2: 19:21. 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

0: Opa, gente, aí, olha só, que é isso? Que é isso? Cantou aí, foi Rosana, viu? Nem um toque. Música bonita, né? Música foi gravada em 1987. Ah, Santos, não toca mais não, mas não toca, mas é bonito, né? Eu gosto demais. E da programação aqui nós tocamos de tudo, né? Vamos tocar um... Deixa eu ver um pedacinho aqui, produção aí. O pessoal tá perguntando, tem forró aí, Santos? Tem, claro, tem forró. E vou ficar até as 9 horas hoje, viu? A programação hoje, o meu diretor falou, Santos, o programa é todo seu, fica à vontade. O DJ Cláudio vai, não sei se vai vir hoje, mas o DJ Cláudio faz depois de minha programação, né? É rap, rap, rap, rap. Você gosta de rap? É com o DJ Cláudio. DJ Cláudio. É um gatão Cláudio, né? É um morenão que nem passa aqui na porta. Tá bom, Cláudio? Tá bom, DJ Cláudio, daqui a pouco tá aí, gente. Mas vamos lá. Vamos trazer um sucesso aqui, peraí, vamos lá, vamos agora pro telefone, né? Cadê o telefone aí? Ligue agora, liga aí, participe aí. Gente, ó, quer mandar um alô aí para a... Deixa eu olhar aqui, do vinho, né? Do vinho aqui, deixa eu ver, não conseguiu abrir o WhatsApp. Tão fácil, gente. Olha só, hein? Olha só, Rose, um abraço, tá? Tô vendo você aqui na fotinha do meu WhatsApp. Meu celular, pessoal, tá uma benção, não vou falar besteira não, que eu tô aqui no ar. Deixa eu olhar aqui, Leninha, de novo mandou aqui uma figurinha aqui, a mulher dançando. Deixa eu ver o que tem mais aqui. Ô, meu Deus, não, senhor, pelo amor de Deus, não faz isso comigo. Pois é, eu tô apanhando aqui com o celular aqui. Gente, amanhã eu tenho que comprar um celular pra mim, que esse aqui, esse iPhone aqui é canseiro. Pegou o vírus aí que acabou pior ainda, mais ainda. Que é isso? Nem os esportes eu vou falar hoje. Falar pro diretor me dar um celular pra mim de presente amanhã. Neném, fala neném. Não, vai comprar, você trabalha, vai comprar. Se acionar pra aqui, gente, vamos ali, pros alôs aí. Vamos mandar um alô aqui. Eu vou abrir o WhatsApp aqui da rádio pra enviar as pessoas que estão lá. Ó. Opa, tem aqui de novo aqui. Espera aí, tem áudio aqui. Ah, deixa eu olhar aqui. Vamos lá, opa. Tem áudio? Tem.
1: Muito linda, Todinhos, essa música aí, linda. Boa escolha, viu?
0: Ah, essa da Rosana tocou na estante aí. Gente, olha, vamos dar um alô também aqui, deixa eu olhar aqui para o Manuel, de novo, para o William, lá de Braslândia. Tá sintonizado aí o William. Vou mandar um alô também aqui, deixa eu olhar, para o Magno, lá do Setoró, para o meu amigo Alisson. Alisson tá ligadinho com a gente também. Obrigado, tá bom, Alisson? Para o Daniel, para o Rodrigo, para o Paulo, para a Cecília. Tá todo mundo aí sintonizadinho aí na programação aí, né? Aqui da rádio. Ah, então tá aqui, ó. Agora deu pra mim olhar aqui no Glug aqui, abriu aqui agora o Glug. É, deixa eu olhar aqui. Rapaz, nem... Ai. Olha só, gente, as notícias aqui chegando. O Jornal Francês exalta Monaco de Felipe Luiz. Dominou o Libertador. Lá em São Paulo, hein? Mega Sena. Olha só, milhões estão chegando aí. Distrito Federal registra dia mais quente do ano. Por isso que eu tô falando, gente. Olha, vamos tomar bastante água, viu? O tempo agora tá seco. Acabou o frio, né? Quando eu vou sair para trabalhar, eu saio 5 da matina. Eu levo uma blusa de frio, mas quando eu tô já andando, já começa calor. Muito quente. Então, toma aí bastante água. Vamos se hidratar, né? Vamos se hidratar mesmo aí. Tem que tomar bastante água, tá bom? Eu, como falo muito, minha boca já tá sequinha aqui. Botou com a minha garrafa de água aqui, ó. Minha garrafa de água. Vamos olhar aqui mais aqui, deixa eu ver. Passado por 18 países, voando por 81 horas. Piloto concluiu translado. Tem mais aqui, mergulhador encontra o que aqui? Em naufrágio, espanhol e uma cruz de ouro. Olha que legal lá.

0: fundo do mar, hein? Que é isso? Mendonça, 5 dias para o PT explica gastos. Eita, rapaz, mas é muita coisa aqui, né? É, vamos lá, que tem mais aqui. Uma das coisas mais lindas que já visitei, descreve atores da Globo. Isso aí, campeão, valeu. Dia 7 de agosto, eu lembro, né, da alegria. É, está todo mundo já chegando à idadezinha, né? Deixa eu olhar mais aqui, vamos lá, olha, aos 90 anos, a mãe de Cazuza conta como fez das perdas com o filho, né? Ô, oh, gente, que é isso, né? Sessão da tarde, vejo os filmes Semana da Globo, 10 a 14 de agosto, olha que bacana. Apartamento do Rio de Eduardo Bolsonaro vai a leilão. Que é isso? Vou até parar aqui, fala muito não. Você vai apanhar de novo de cinto. Bom, gente, olha, agora eu quero falar também aqui mais ainda para você aí que é ciclista, né? Você gosta de pedalar, você gosta de estar na academia, gente, olha, leve água, leve sua aguinha para tomar água, né? Que você vai fazer o físico lá, né? Aí vai ficar, nossa, mas tá muito calor, então tem que tomar bastante água aí, tá bom? Porque tá muito quente. Eu mesmo, onde que eu, amanhã mesmo vou dar umas pedaladas lá no Guará, amanhã eu vou pedalar. Tá bom? Lá no Guará, vou dar passado lá no meu serviço e voltar logo, né? Porque eu tenho compromisso aqui na Ceilândia, lá na Ceilândia, pra resolver. Eu tô aqui em Taguatinga, tô ocupado aqui com Ceilândia, que é isso. A Leninha quer falar aqui, deixa eu ver, só tem a Leninha hoje daqui no hoje, porque hoje os pessoal não quer falar, não, mas tá tudo bem. Tá todo mundo comemorando o dia do papai, está certo.
1: E de todinho, né? Essa época do calor, caramba, você não faz ideia o tanto que as nossas bebidas ajudam na hidratação.
0: Olha aí.
1: E além disso, ajuda a dar um nível de energia e disposição. Você não faz ideia.
0: Tá certo.
1: É muito saboroso. Você não faz ideia. Porque tá vendo? Muito quente. A gente tem que se hidratar mesmo. Imagina você hidratar com a bebida que, além de te ajudar, te dá energia, elimina ainda os radicais livres das células. Olha que incrível.
0: Tá vendo aí, tá bom, amigo?
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0: Olha!
1: Sem adição de açúcar.
0: Olha! Escutou aí? Quer que eu repita de novo? Eu repito de novo, hein? Gente, olha, alô, William. Gente, o William hoje falou, hoje tá com vergonha de falar comigo. Fala comigo aí, William, por favor. Por favor, eu estou aqui. Canta não, você vai embora. Você vai embora hoje. Gente, olha, o meu diretor falou assim, Santos, se você ficar cantando, eu vou querer escutar, mandar você embora. Você nunca vai fazer a programação mais nos domingos. Olha, aí os ouvintes vão chamar sua atenção, que você não vai deixar mais o Todinho na área. Ai, ai, ô, gente. Ô, Jesus, Jesus é maravilhoso. Vamos olhar aqui, olha, tem mais aqui. Opa, gente, olha. Gente, eu quero, só para lembrar aqui os ouvintes aí, quantos jovens hoje não tem mais pai? Quantas jovens não tem mais mãe, não tem mais pai, né? É uma tristeza, né? Aí, hoje é o dia dos pais, ele chora. Por isso que eu botei essa música, eu comecei a chorar também, que era essa música da Carmen Silva, né? Meu papaizinho, mas meu pai é vivo, graças a Deus. Minha mãe é viva, né? E minha mãe falou, olha, Sam, se você não me, você me responder que eu te bato de cinto. Eu te bato de cinto. Falei, tu vai bater, mãe. Você é minha mãe. Você é minha mãe ainda. Você é minha mãe. Mãe, gente, só tem um. Pai, só tem um. Não tem ex, não tem ex, não. É um pai só, uma mãe só. Deus levar, acabou. Namorado tem ex, namorada tem ex, né? Então, pai não tem, não. Só tem um, que é só um pai e uma mãe. Tá bom, turma? Vamos lá, sucesso chegando! Eu tava olhando aqui nas revistas aqui, revista não, eu tava olhando aqui no aplicativo aqui. Gente, meu celular hoje tá querendo outro, né? Mas amanhã, tá bom. Ainda hoje ele vai passar por aqui. Ah, deixa eu olhar aqui, a Cione, lá do vinho, né? Ah, todo dia eu tô tomando vinho lá. Vinho é uma delícia. 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É vinho delicioso. Quer mandar um alô para o Pedro, lá do Guará, né? Tem lá o estabelecimento lá. Queria que ele falasse, que ele falou que tem vergonha de falar comigo no áudio. Ah, que é isso? Tá certo? Vamos lá! Oi, Rose, você que gostou da música da Rosana? Então tá bom. Eu vou te oferecer um... Gente, eu vou oferecer uma música aqui para a Rose. Tá lá ligadinha, lá no Penote. Vou mandar aqui para ela aqui. Eu ia mandar o Júlio Iglesias aqui. Mas hoje aqui eu tô sozinho hoje aqui na programação. Mas o rapaz tá aqui também me ajudando hoje. É muita coisa.

Pois é, olha só, tem mais ainda pra tocar aí, eu tenho aqui, vamos lá aqui, quem vai cantar pra gente aqui, ó, tem mais um, traz esse aqui pra nós, canta aí pra nós. Não, já tocou. Calma, já tocou essa aí, já tocou essa daí, produção, essa já foi tocada, vamos tocar essa aqui, ó. É, não pode repetir música não, viu, produção? Toca essa aqui pros ouvintes.

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0: 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Olha a hora, são 7h54 agora.
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2: Opa, tô de volta, tô de volta. Olha só, olha a hora, são 7h59. Bom, gente, olha, tem mais participação aqui, né? Olha só. Deixa eu ver aqui, vamos lá, vamos abrir aqui, vamos nessa.
3: Esse daqui que eu vou mandar o áudio.
2: É, olha só, deixa eu ver de novo. Deixa eu ver de novo aqui, ó. Vamos lá, tem mais participação aqui na linha já.
3: Fique à vontade.
2: Ah, então daí, a Leninha de novo. Bom, gente, olha, hoje também eu quero mandar um abraço aí para o Juscelino. É, ele é um grande jogador de futebol, né? O Santos tô jogando bola, mas meu celular tá aqui, mas eu tô com o rádio ligado. Sabe onde que tá jogando hoje? Lá no Valparaíso. Longe, né? muito longe. Gente, o Manuel mandou aqui um áudio pra mim. Falou que hoje o Flamengo tá ganhando, hein? Flamengão tá ganhando, meu Fla-Fla. Tá ganhando hoje, hein? Flamengo tá ganhando hoje, hein? Opa! Tá ganhando de 1-0. Será que já ganhou mais gol aí? Ah, então, ó, Manel, amanhã eu quero a camisa do Fla, viu? ai, eu gosto, gente. Muito bem, gente. Amanhã já é segunda-feira. Hoje já começa a semana hoje, hein? Amanhã é segunda-feira. Olha só, hein? Hoje é 9, já amanhã já é 10. Olha, gente, olha. E lembrando que dia 12 de outubro é o dia de quê? Das crianças. Gente, olha só, eu não estava semana passada, eu estava até conversando com o diretor da rádio aqui. Eu vi uma senhora, uma moradora de rua, né? Ela estava dando uma luz, né? Assim no chão, né? Foi obrigado a chamar a SAMU, né? Para atender ela. Rapaz, mas foi uma tristeza muito, né? Fiquei assim olhando, meu Deus do céu. Como é que pode, né, gente? Dando a luz assim na rua, assim. Meu Deus do céu, eu fiquei tão triste assim, mas graças a Deus a SAMU chegou rápido e fez o socorro aí, né, da luz que a jovem estava ganhando. Pois é. Vamos lá, vamos dançar. Aumenta o áudio aí, produção.

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1: Opa! Olha só que bacana. Como é que tá o São João do Cerrado, hein? O Gilson até agora não me mandou ainda o áudio. Já desceu pra lá, que falou que ia pegar lá umas reportagens lá. Tô esperando aqui, Gilson, coração de leão. Gente, olha, lembrando que na terça-feira também, na terça-feira, atenção aí, agora vai ter programação nova aqui, viu? Aqui nos estúdios da Rádio Movimento Hip Hop DF. É, vai ter programação nova aqui, olha, da culinária, né, da culinária, você gosta aí, hein? Falei almoço, bolo, salgado, uma delícia. Então, vai estar aí, uma expansão aí toda especial, é da culinária aí, ainda vou saber direitinho como é que vai ser, porque eles falou assim, Santos, só faz só avisar, mas não sabe o dia, né? É, mas eu sei que o meu... Domingo que vem tem sorteio, meu amigo. Aplausos.

Gente, ó, vai ter sorteio aí. Mais uma vez aí, vai ter sorteio. É, vai ter sorteio domingo que vem. Eu quero fazer sorteio aí, viu? Tá bom? Aí você pergunta, o que vai ser, Santos? É surpresa!

0: Gente, quero parabenizar todos os pais de todo o Brasil. É, eu quero aí parabenizar todos os pais, né? A mamãe também, né? Não, a mamãe não fica triste, não, pois já chegou o seu dia, né? Seu dia já foi, agora é o dia nosso. Tá bom? Agora é o nosso dia, agora um pouquinho também, né? Ganhar presente, esgargar é presente. Já a mamãe, agora é o papai, nós. Nós, né? Gente, olha só, hoje também, obrigado por esse carinho todo especial, você nos estúdios da Rádio Novo Movimento Hip Hop DF. Vamos lá, o que, que tem mais aqui? Vamos lá, vamos dizer aí, vamos dizer. Olha só, que bacana. Opa!
1: Aí eu vou ver ainda direito esse áudio, viu? Acabei de fazer a avaliação, a cliente reduziu aí quase 5 quilos de gordura em menos de um mês. Isso é incrível.
0: Olha só que bacana, vamos repetir esse áudio aqui da Leninha aí, fala aí.
1: Exame de glicidância, Santos Online, aí eu vou ver ainda direito esse áudio, viu?
0: Olha.
1: Acabei de fazer a avaliação, a cliente reduziu quase 5 quilos de gordura em menos de um mês.
0: Olha, menina, você tá ouvindo aí? Você ouviu aí que a Leninha falou, a mulher perdeu já uns quilinhos, né? Eu também tenho que perder quilinhos, eu quero emagrecer, viu? Eu fui lá no, na clínica, o médico mandou perder peso. Ele olhou assim pra mim, rapaz, perder peso. É só isso, perder peso. Aí eu tô, agora meus alimentos agora tá bem pouquinho, né? Porque eu quero perder peso, quero ficar maguinho. Vamos lá, gente, trazer sucesso. Opa, para o pause aqui, produção, e vamos chegando comigo.
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0: Essa aqui eu quero oferecer para a Rose lá do Penor, tá lá ligadinha com a gente. Essa é para você, Rose, com todo carinho.
3: Vinte horas e 6 minutos.

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0: isso. Opa, você ouviu aí quem cantou aí pra gente? Ele tá com uma Alzheimer, né? Fernando Mendes, papai. Ó, oh, música bonita, hein, rapaz? É uma música gravada de 1979. Ah, eu já era bem novinho, né? Eu era um rapaz bonito, magrinho, sem barriga. Hoje não, hoje já tô mais velhinho, né? Opa, então tá aí, olha a hora, são 8h17. Gente, ainda vou tocar ainda Cláudia Teles e Adelso Moura. Olha, hoje também eu quero um... Vamos lá, vamos ver quem tá no WhatsApp aqui. Opa, já tem alguém aí entrando no WhatsApp aqui. Pessoal, eu falei, ligue no Zap da rádio. Meu pessoal só quer no meu, meu Deus do céu. Cansei de falar. O telefone da rádio é 994209260. Tá certo? Esse aí é o Zap da rádio. Você já pode entrar aqui. Olha, 994209260. Esse é o Zap da rádio, tá bom? Você pode ligar aí, participando aí da programação aí, que hoje a programação, hoje, top, top, top, top. Tá certo? Senhor lá hoje aqui, tá uma benção de Deus. Amanhã, tô indo lá nas Casas da Bahia comprar um senhor lá novo. Esse aqui amanhã já vai lá pro caminhão de entulho. Olha, porque ele tá cheio de vírus, tá difícil pra pegar o WhatsApp das pessoas. Meu Deus do céu. Olha... Só pra jogar na parede aqui, viu? Calma, Todinho. Amanhã você tá de ser um lá novo. Tá bom, obrigado. Ai, ai, ai. E aí? Hoje foi só sucesso, músicas boas, música marcada, viu? E aí, ô, meu amigo Pedrinho. Você viu a música Fernando Mendes aí? Essa aí foi pra toda a turminha lá do Cruzeiro Velho. É, tá aí participando aí. Gente, vamos trazer mais uma? Vamos trazer mais uma. Santos Todinho na área. Opa! Cadê a Vietinha? A Vietinha do Santos Todinho. Essa aqui que eu quero, ó. Essa aqui, ó.
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2: Vinte horas e 19 minutos.

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1: 20 horas e 23 minutos.
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Opa, tamo de volta aí, tamo de volta! Gente, olha, você curtiu aí Adelson Moura, choro de lágrimas. Olha a hora, são 8h32. Gente, tem mais ainda. Olha você que tá chegando agora, vamos lá, é participando da programação aí, né? Muito bacana, muito bacana! Gente, quer mandar um alô para o Marco Brasília, quer mandar um alô aí para o Juscelino, Ricardo das Piscinas, né? Limpa a piscina mesmo, deixa a piscina bem limpinha. E aí, você que tá chegando agora, vamos lá, participação toda especial. Liga agora aí, gente, no 994209260. Esse é o zap da rádio Movimento Hip Hop. É, gente, olha. Eita, hoje aqui, o negócio de aqui tá muito bacana. Não, gente, não é pra ligar. Eu falei

0: Só mandar o áudio. É, mandar só o áudio aí. Pessoal tão ligando, gente. Ô, meu Deus, eu falei mandar áudio. Gente, olha só, hein. Então, você aí que tá aí, olha o Flamengo hoje. Rapaz, o Flamengo hoje foi, jogou aí, foi o quê? O Flamengo hoje, ah, gente, olha só, hein. Flamengo, foi quanto aí? Ah, foi. Então, tá aí, o Flamengo hoje fez um e o Vitória foi zero. Então, tá bom, né, gente, aí, né? Nosso Flamengo ganhou, né? Gente, quando você for ligar aqui na rádio, você manda áudio. Não, ligando aqui, não atende nem no meu celular e nem no celular da rádio. Você manda áudio, você manda áudio aí, tá bom? Então, gente, olha, vamos lá, mais sucesso. Olha só, quero mandar um abraço para o Sebastião. Alô, Tião. Tião tá lá ligadinho com a gente também ali, hein, Tião? É, um abraço para o Tião, tá lá ligado lá. E a participação aí tá toda especial.
1: Ó, pai, tá na rádio ainda ou já acabou?
0: Olha só, gente, hoje também eu quero só para lembrar aí que nós temos ainda muito mais ainda, tá certo? Daqui a pouquinho eu tô pegando a minha bicicletinha, tô indo embora. De bicicleta, Santos? Não. Eu falo bicicleta, é o carro. Agora são 8h34. Gente, agora eu vou trazer mais uma agora, o Zezé de Camargo. Esse eu vou oferecer para a Efigênia, tá na ligadinha também, aqui na programação, no Espaço Livre com o Santos todinho. Tá certo? Deixa eu olhar aqui como é que tá aqui isso. Vamos ouvir agora um pouquinho aí de Zezé de Camargo e Luciano cantando aqui pra nós.
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3: É mais ou menos assim, ó.

Ô, gente, desculpa aí, a gravação aqui não tá legal, tá meio ruim aqui, né? Mas vamos tocar essa aqui. Eu peço até desculpa pros ouvintes aí, que rapaz, aqui tem cada música aqui que a gente fica até perdido. Agora sim.

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1: Opa, estamos aí, agora são 8h38 agora, olha só, hein? Vamos trazer mais um sucesso. É, o sucesso tá aqui esperando mais de uma hora, hein? vamos trazer um pouquinho aí da Cláudia Teles. Isso, Cláudia Teles, Cláudia Teles. Pelo amor de Deus, é Cláudia Teles, de produção. Fala direitinho pros ouvintes que estão esperando aí. Mas antes, toca a minha vinheta aí, como é que é?
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2: 20 horas e 38 minutos.

0: 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Bom, gente, estou quase encerrando a minha programação aqui, mas antes eu tenho um recado, viu? 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E olha a hora, gente, são 8h47. Vamos lá, trazendo mais uma aí, que tá chegando essa aqui, ó, pra começar bem aí, né, o nosso domingão. Olha, gente, lembrando que domingo que vem vamos ter muito mais ainda programação aqui especial, viu? É só aqui na programação Espaço Livre, só tocando aqui as melhores. Vamos lá, hein?
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0: Bom, gente, olha a hora, são 8h51 agora. 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
0: Bom, gente, olha, não esquecendo aí dos recados aí, né, gente? Amanhã já é segunda-feira, já começa a semana, hoje... Você que vai trabalhar, né? Ai, Santa, acabou, né? Acabou, criador, tudo que é bom dura pouco, né, turma? Isso aí. Amanhã já é segunda-feira, amanhã todo mundo já começa o batente normal. E o forrozão do Cerrado, isso que vai ser 10 dias, né? Começou agora esse final de semana, né? Vai ser 10 dias. Se eu não fui hoje, não fui ontem, eu vou na outra semana, né, que... Vai ter uns pessoal que vai comigo também, melhor do que sozinhos, é demais, né? Comer lá uma canjica, uma pipoquinha, comer lá um cachorro e um quente que eu gosto muito. E olha, não esquecendo também de você estar aí na Lamarte Contabilidade, viu? 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Bom, gente, olha, tô quase chegando ao final da minha programação, mas antes eu quero falar também aqui mais um pouquinho de muito mais ainda para você que está aí chegando agora, hein? Olha só, hein? Vamos lá, trazendo mais uma aqui pra recordar o passado, né? Ah, gente, aí é como falo, né? Chegando aqui, chegando com tudo para você só relembrar, né? Então, vem chegando com essa aqui, ó, pra você saber aqui, Oswaldo Montenegro, Lua e é Lua e Flor, tá certo? Gente, olha, a última de hoje, daqui a pouquinho eu vou estar despedindo aí de você ainda, tá certo?
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0: Opa, gente, tô encerrando já a minha programação, né? Cuide-se bem. Gilson, quer falar alguma coisa aqui, Gilson?
1: Olha, eu só quero dizer que bombou, Gilson Santos. Parabéns, viu? Arrebentou a boca do balão.
0: Obrigado, viu? Olha, gente, fique todos com Deus, cuide-se bem. Olha, estou de volta domingo que vem, tá? Nós temos encontro marcado.
1: Oi. Horário novo agora, é? Mas uma hora tu ganhou grátis aí, vou cobrar isso aí, pô.
0: É, porque hoje foi o dia dos pais, né? Uma programação especial, né? Agora domingo, pessoal, vai ser o horário normal, das 18 até as 9, viu? Tá bom? Gente, fique todos com Deus, Deus guarde você onde você estiver. Você que tá voltando de viagem, onde você estiver viajando agora, tá certo? E tá voltando de viagem, Deus guardando todos vocês, tá certo? Gente, fique todos com Deus. Fica com essa última de hoje aqui, tá certo? Só pra relembrar aqui mesmo o nosso passado todo especial. Valeu, turma. Fique todos com Deus. Fique com essa última agora, só pra recordar.
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0: 21 horas e 2 minutos.
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